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1: É um pouco mais cedo que o costume, não é? Quer dizer, não olho já para o relógio, não penso que são 4 da tarde e que está na hora de sair do trabalho. Não, em princípio o trabalho nem sequer começou ainda. Salvo raras exceções, obviamente. Cá estou para lhe trazer a melhor música sempre durante estas 2 horas, até ao arranque das manhãs da Comercial, que vai ser daqui a pouco. Vamos ter Bruno Mars, Avicii, James Blunt, Ed Sheeran, Pedro Santos e muitos mais. São 40 minutos seguidos com a melhor música sempre.

0: Rosalía com Carminho na Rádio Comercial. Chama-se Memória. 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
0: É uma das canções do momento. O Harry Styles toca já a seguir na Rádio Comercial com American Girls.
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0: Boa terça-feira com a Rádio Comercial. Já a seguir, Taylor Swift, Sam Smith e Bárbara Tinoco na Rádio Comercial. Mas antes...
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0: da banda sonora de Homem-Aranha, de Chad Kroeger, dos Nickelback, com Josie Scott, dos Saliva. A canção chama-se Hero, dos heróis. Passamos para os vilões. Chega Drácula já a seguir, Tame Impala, com Jenny na Rádio Comercial. Boa viagem.
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0: E é assim que se chama. É a Miley Cyrus na Rádio Comercial, antes da síntese das 6:30, com a Ana Bernardino. Olá Ana, bom dia.
1: Olá, bom dia Diogo. Chegou a época dos exames nacionais, começa hoje com as provas de português do 12º e Economia A do 11º ano. Pela primeira vez, todas as provas vão ser digitalizadas. Filinto Lima, presidente da Associação Nacional de Diretores de Agrupamentos e Escolas Públicas, diz que para os alunos pouco muda, o maior desafio será para os professores.
2: Os professores corretores não irão ter à sua frente o papel que os alunos preencheram, mas sim uma plataforma onde, na verdade, estão lá os testes, portanto, digitalizados, e a correção vai ser desse modo. Ou seja, os nossos alunos não irão sentir a diferença, nem as próprias escolas. A diferença vai ser notada pelos professores corretores e também pelo Ministério da Educação, que deverá ter uma equipa imensa para digitalizar milhares de páginas dos testes dos nossos alunos.
1: Mais de 160 mil alunos estão inscritos na primeira fase dos exames nacionais do ensino secundário. O artista internacional Kai Guoqiang, responsável pela cerimónia de abertura dos Jogos Olímpicos de Pequim, vai estar em Portugal no próximo dia 27. Kai Guoqiang vai juntar Porto e Gaia através de uma das experiências artísticas mais ambiciosas da programação do Babel. O evento literário no Porto reúne grandes nomes internacionais no evento que, como diz a Rádio Comercial, o comissário Rui Coceiro, é mais do que uma festa do livro.
3: Esperamos que seja uma grande festa de promoção do livro e da leitura, mas na verdade Babel é mais do que isso, porque no Babel têm lugar outras formas de expressão artística que normalmente se cruzam com a palavra, como a música. Por isso é que vamos ter grandes concertos na Avenida dos Aliados, o primeiro logo no dia 25 com GNR, Pedro Brunhosa e um artista surpresa que ainda não podemos revelar, mas que não é uma

0: figura menos conhecida do que estas. No dia 26 temos a Bárbara Bandeira e a Carminho, sempre na Avenida dos Aliados.
1: Babel vai ocupar as ruas e as praças da cidade do Porto com diversas atividades, entre conversas com autores, exposições, concertos e colóquios na próxima semana.
2: Voltamos a saber mais às 7 na Rádio Comercial. Agora vamos saber mais do trânsito numa oferta da Benacar. E com o Paulo Miranda para ajudar. Olá Paulo, bom dia, como estão as coisas?
3: Olá, muito bom dia Diogo, e vamos então começar com informações para a zona do Grande Porto, onde o trânsito ainda está a circular sem grandes dificuldades na A4 na chegada ao Porto. Não há dificuldades também na A3, pouco trânsito ainda na A1 para a Ponte da Arrábida e via de cintura interna em ambos os sentidos. Passando para a zona de Lisboa, um pouco mais de movimento agora na A2, já com abrandamentos na passagem pela primeira ponte do Feijó em direção ao tabuleiro da ponte 25 de Abril. Enquanto a autoestrada de Cascais, a Marginal e o IC19, apesar do trânsito intenso na reta dos comandos da Amadora, não apresentam filas. Na A1 também o trânsito está a circular sem dificuldades em direção ao Nó de Sacavém. Para mais informações de trânsito, número verde Rádio Comercial 800-2020-10 é nacional e grátis.
2: Obrigado Paulo, até já e boa viagem com a Rádio Comercial e com a Benacar. 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Esta terça-feira vai ter algumas nuvens à mistura durante a manhã, em especial no litoral oeste. Quer dizer, no litoral oeste, isso é o quê? É uma terça-feira. E também aguaceiros fracos no interior norte do país. Fora isso, céu pouco nublado ou mesmo limpo em quase todo o país, com uma pequena subida das temperaturas máximas. Hoje máximas de 30 graus para Lisboa e também para Faro. O Porto fica-se pelos 22. As cidades mais quentes do país vão ser Évora e Beja, que vão chegar aos 36. 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

0: 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Aqui com o Carlão, esta chama-se A Sorte. A sorte que é ter as manhãs da Comercial quase, quase, quase a arrancarem. Mas antes, vamos recordar como foi ontem. Manhã histórica, nas manhãs da Comercial, de resto, o dia em que foi feito o anúncio, em que realmente vamos fazer, vou usar demasiadas vezes o verbo fazer, mas foi feito o anúncio para dizer que vamos fazer o que ainda não foi feito. Foi isso que foi feito ontem.
1: Ontem foi assim.
2: Portugal estreia-se no Mundial de Futebol na quarta-feira. E esta frase, fazer o que ainda não foi feito, é também a frase que a Galp adotou para a campanha de apoio à seleção. A Galp é parceira da Seleção Nacional há muitos anos. E veio ter connosco, Rádio Comercial, a desafiar-nos para termos uma ideia à volta desta frase. A ideia que nós apresentámos à Galp, e a Galp gostou logo da ideia, foi fazer o que ainda não foi feito na rádio. Nós propusemos que dia 17 de manhã, o dia da estreia da Seleção Nacional no Mundial de Futebol, a Rádio Comercial, mas não só a Rádio Comercial, se juntasse a outras

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1: Bora.
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8: 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Depois disto, o pato dá meia volta, atravessa de novo a estrada para o outro lado, carros a buzinar, ele a desviar-se o melhor que pode, chega ao outro lado e desaparece por meio das ervas de onde apareceu.

Araya e Where Is My Husband. Bom dia, faltam sete minutinhos só para chegarmos às 7 da manhã. Está reunida a turma das 10 para as 7 para essa rubrica que começou por não ser rubrica nenhuma, não coisa secreta. Depois passou a rubrica e tudo, com podcast e tudo. A música do meu tempo, antes de arrancar o carrossel das manhãs propriamente dito. Bem, a edição de hoje não tem, devo dizer, nenhuma efeméride associada, como normalmente é costume. Tem só a ver com o facto de ter descoberto um vinil lá em casa e pensei, ei, ó, que eu ouvi isto, pá. Eu ouvi isto até à exaustão que eu ouvi isto. E é um best-of da Tina Turner. É um best-of, portanto, tem todas aquelas que está à espera. Tem o We Don't Need Another Hero, tem What's Love Got To Do With It, tem o The Best Simply.

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1: Together, a versão da Tina Turner de Let's Stay Together, que é extraordinária. What's Love Got to Do With It? I Can't Stand the Rain. Better Be Good to Me. Claro, the best. Por acaso não está aqui uma que eu gosto muito, que se chama Break Every Rule, mas estava uma outra que, meu Deus, esta não posso passar por esta coletânea sem I Don't Wanna Fight, na música do meu tempo, a grande Tina Turner, que domínio. Então, bom dia, hoje vamos ter muito Show Me The Money. O Show Me The Money está de volta, agora com a Vera Fernandes à sexta-feira. Contamos tudo depois das 7.

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1: Ontem foi uma alegria muito grande, não foi?
2: Foi uma alegria enorme. Eu ontem tive que passar perto do Terreiro do Paço em Lisboa.
3: Foi uma real.
2: E repara, junto, era porque há muitos espanhóis em Portugal e, portanto, aquilo estava mesmo meio espanhóis e cabo-verdianos, toda a gente a dar-se bem. E a festa das pessoas a saírem, todos equipados com o equipamento de Cabo Verde, pá, espetacular. E acho que muitos portugueses, tal como nós, estiveram a torcer por Cabo Verde ontem e foi muito bonito. Pá, é porque é.

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1: Este toque, sim, aqui o nosso coração já está a cair.
2: Exato.
1: Quatro toques.
2: Portanto, nós vamos pôr esta gravação, não é? E depois desse lado vai ter que gritar show me the money como se estivesse a jogar na sexta-feira. Como é que faz isso? Temos que ter o seu número. E portanto, vá aqui ao WhatsApp da comercial 910033759 e diga que quer brincar connosco ao show me the money.
1: Liguem-me.
2: E nós ligamos-lhe.
1: Sim.
2: A valer 0€.
1: Zero, é? É só para brincar hoje.
2: Isto é o chamado suponhamos.
1: Sim, não podemos tirar dinheiro de sexta.
2: Ok. Alex Warren agora com Viva Dream. Ficamos à sua espera.

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3: Vânia, ajudou aqui a explicar como é que se joga isto? Pá, na perfeição. Vânia, um beijinho.
4: Obrigada, beijinho.
5: Beijinhos.
3: Obrigado.
5: É só atender e dizer show me the money.
3: É tão simples que até chateia.
5: E depois podemos conversar um bocadinho. Se quiser, se não quiser.
3: Se não quiser conversar, pronto, está tudo certo.
5: É isso.
3: Já vamos jogar com mais ouvintes. O WhatsApp explodiu. Temos aqui muita gente que quer jogar connosco para explicar como é que basicamente voltamos à fórmula original do show me the money.
5: Queremos saber então o que vai fazer com 0€ hoje.
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3: Estamos a fazer uma espécie de relançamento do Show Me The Money, no sentido em que vamos voltar à mecânica original, à mecânica de gritar

0: Show me the money quando nós ligamos à sexta-feira.
1: É isso mesmo, na sexta-feira eu tenho 40 mil euros porque eu fiquei rica de repente.
0: Assim, de repente eu, assim, estás a distribuir.
1: Agora sou rica.
0: Estás a distribuir.
1: E portanto, na sexta-feira, 40 mil euros é o que eu tenho para lhe oferecer.
0: Até lá. O que é que as pessoas têm que fazer?
1: Enviar SMS com a palavra vencer para o 68900. Vai custar-lhe 1,5€ mais IVA. Na sexta-feira, depois ligo entre as 2 e as 3.
0: A Sandra quer.

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1: A Sandra concorreu, está à espera, está a olhar para o telefone, é sexta à tarde. Que horas é?
2: Entre as duas e as três.
1: Entre as duas e as três. E o telefone começa a tocar, tem 5 toques para atender. Está pronta, Sandra?
3: Estou prontíssima. Vamos embora.
4: Um toque. Dois toques. Três toques. Quatro toques. Cinco toques.
2: Já foi.
1: Pronto, não atendeu. Cá está. Cá está um exemplo. A Sandra não atendeu, perdeu.
2: Mas muito obrigada por este exemplo.
1: É um exemplo magnífico.
2: Exatamente.
1: Porque como a Sandra não disse nada, o que acontece sexta-feira, é isto.
2: Foi excelente. Mas é que isto às vezes
1: foi
2: acontece.
1: Excelente.
2: Perfeito.
1: Epá, é perfeito. Vamos guardar isto para mostrar
2: fazer.
1: O que não fazer.
2: O que okay? não fazer.
1: Se
2: sim.
1: fizer isto sexta-feira, perde 40 mil euros.
2: Exatamente.
1: Pronto. Não podia ser mais
2: até
1: perfeito.
2: Ao quinto toque tem de gritar show me the money.
1: Sandra, é assim que se joga.

0: 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Bom dia, são 7h29, já vamos jogar mais ao Show Me the Money, mas antes... Antes vamos saber do jogo do trânsito, numa oferta Benacar, como é que estão as coisas agora?
1: Olá, mais uma vez, bom dia Pedro. Nesta altura, na Autoestrada do Norte, temos a informação de que estão a decorrer trabalhos ao quilómetro 45.

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1: Um viaduto do Feijó para a ponte 25 de Abril. Quanto à cidade do Porto, a A1 tem fila a partir de Coimbrões para a ponte da Rábida, a VCI entre Bom Joia e o nó da A3 e a A3 a partir do nó da A4 para a via de cintura interna.
2: 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Quanto ao tempo, atenção à previsão para hoje. 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
3: Terça-feira, dia 16 de junho. Bom dia, boa viagem. Hoje voltamos a ter aqui as máximas a subir. Nevoeiro no litoral norte e centro e, atenção, aguaceiros também no interior à tarde, sobretudo no interior norte e centro, e por aqui também muitas nuvens e possibilidade de trovoada e granizo. Isto à tarde no interior e vai dar aqui uma guinada. Máximas para hoje.
2: Aveiro 21 graus de máxima, Porto e Ponta Delgada 22, Viana do Castelo 23, 24 é a máxima para o Funchal, Leiria vai ter 25, Coimbra vai chegar aos 27, 28 é a máxima para a Guarda, Lisboa 29, Braga, Viseu e Faro 30, Vila Real 31, Porto Alegre, Bragança, Santarém e Setúbal 32, Castelo Branco 33 e depois Beja e Évora vão chegar aos 35, numa previsão oferecida a esta hora na Rádio Comercial por Net 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Um minuto para lá das 7:30, notícias, Ana Bernardino, bom dia.
4: Bom dia, Portugal é um dos países onde mais se confia no jornalista, mas há cada vez mais portugueses preocupados com a desinformação e recorrem cada vez mais às redes sociais para se informarem. São dados do Digital News Report, divulgado esta manhã. E começa também esta manhã a época de exames nacionais, a primeira prova é de português, 9:30 da manhã. Inscritos estão neste exame 81 mil alunos. No Mundial, hoje há dois jogos, ambos do grupo I. França defronta Senegal às 8 da noite.

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2: O Tiago Rocha também quer jogar ao Show Me the Money. Tiago, bom dia.
3: Bom dia.
4: Bom dia, Vera, bom dia, Pedro.
2: Onde é que está a ouvir a Rádio Comercial?
4: Neste momento estou em Leça da Palmeira.
2: Muito bem.
4: Terra mais
2: bonita do que o Tiago. Terra mais bonita do que
3: o Tiago. Está super acordado. Ótimo.
2: Tiago, isto é simples. Vamos mostrar a toda a gente como é que isto se joga. Porque o Show Me the Money volta ao formato original, à sexta-feira, agora com a Vera.
3: Uhum. Na sexta-feira, 40 mil euros para lhe oferecer.
2: Recorda só, Vera, como é que as pessoas podem participar no Show Me the Money a sério?
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0: foi o momento Lessa. Lessa que teve um grande fim de semana também. Senhoras e senhores, penso que os ouvintes da Comercial já aguardam com alguma expectativa todas as manhãs para esta hora. O momento prom. Hoje o momento prom começa com uma teoria.
1: Começo eu, pode ser? Tenho então aqui uma teoria. Eu acho que a temperatura perfeita nunca é a mesma para toda a gente.
0: Estavas a dizer que para a semana 40 e tal, não é?
1: Exatamente, as temperaturas começam hoje a subir, não vão parar. E para a semana vamos ter pontos do país com mais de 40 graus.
0: Mais de 40 graus, confirma essa teoria. A temperatura perfeita nunca é a mesma para toda a gente. Tu podes estar confortável, eu já estou à procura de um casaco ou mesmo de uma manta.
1: Olha, vais gostar disto, Pedro. O ar-condicionado Beko, distribuído em Portugal pela Prom, tem a função Zone Follow.
0: Zone Follow? Interessa, me explica.
1: Olha, o comando tem assim um sensor que detecta a temperatura real onde tu estás.
0: Onde está a pessoa, não é?
1: E comunica com o ar-condicionado.
0: E então essa função dos ar-condicionados da Beko, Beko, deixa de adivinhar e passa a saber onde uma pessoa está.
1: Olha, depende do dia. Hoje eu digo Beko.
0: Okay.
1: Pode ser?
0: Pode ser.
1: Em vez de medir a temperatura do outro lado da sala, ajusta-se à zona onde tu estás para criar um ambiente mais homogéneo e confortável.
0: Empatia térmica.
1: Exato.
0: Achei que nunca ia viver para sentir isso.
1: E como o ajuste é mesmo mais preciso, o sistema trabalha de forma mais eficiente, evitando desperdícios de energia e ajudando a reduzir consumos.
0: Menos consumo, mais conforto, menos

0: É música incrível. Birds of a Feather, da Billie Eilish, sabe sempre bem. Daqui a pouco vamos à pergunta da resposta para a pergunta. Vamos à procura da resposta à pergunta. O que é a felicidade?
1: Show me the money.
0: Também é, também é. Mas não sei se essa resposta é dada pelas crianças. É do Eu É Que Sei, já a seguir.
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4: E onde vamos agora?
5: Então, Faro, Évora, Setúbal, Lisboa, Aveiro, Viseu, Porto, Braga e por último, Viana.
4: Isso é Portugal inteiro?
5: Sim, no B10 Read

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0: O que é a felicidade?
1: A felicidade é mais do que feliz, porque nós podemos chorar com felicidade. Porque há coisas muito felizes que até nos fazem felicidade e depois podemos começar a chorar de felicidade.
2: Estar feliz é quando estás muito bem.
0: O que é que te deixa feliz?
2: Brincar com os amigos. Por exemplo, os amigos é uma coisa que nos deixam felizes. Felicidade. As pessoas novas que têm carinho para nós. As pessoas que nos dão amor e que nos deram a luz. A felicidade é quando uma pessoa está feliz com qualquer coisa, por exemplo, comer um gelado, receber prendas, coisas que fazem boas.
3: Exato.
2: E também que recebem.
0: Nós podemos ficar felizes também por causa das outras pessoas?
2: Sim, podemos.

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1: Que a falta cometida durante todo o jogo.
2: Foi só uma.
1: Só cometeram uma falta.
2: Eu não vi o jogo.
1: Contra toda a poderosa Espanha. Foi um jogo extraordinário.
3: E o guarda-redes.
1: O guarda-redes. O guarda-redes.
3: É o Vozinha.
1: O Vozinha.
2: Eu só quero saber quantos seguidores tem o Vozinha nesta
1: altura. Tem 5,6 milhões. Tinha 50 mil antes de começar o jogo. Está bom? Pronto, fica assim.
3: Como é que tu dizes, Vasco? A vida é ligações.
2: A vida é ligações. A vida é seguidores.

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1: Das redes sociais, mas muito abaixo das notícias de uma forma geral. Junto dos mais jovens, os influenciadores e criadores digitais estão a ganhar relevância. Os meios de comunicação convencionais ganham nos indicadores de confiança. Nas marcas que os portugueses consideram de confiança, surge no topo a RTP, seguida do Jornal de Notícias e a SIC. A Rádio Comercial está no top 5 das marcas de confiança dos portugueses.
2: Dados do Digital News Report Portugal 2026. Os exames nacionais começam hoje com vários desafios tecnológicos. A prova é feita em papel, mas a correção é digital. O presidente da Associação Nacional de Diretores de Agrupamentos e Escolas Públicas, Filinto Lima, diz que para além desse desafio para os professores, é preciso estar atento também às novas formas de copiar durante as provas.
3: Devemos já trilhar caminho

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1: E da Cruz das Oliveiras para as Amoreiras e na A2, Baixa de Corroios, ponto 25 de Abril. Na cidade do Porto, trânsito acumulado na A1 a partir de Santo Ovídio até à zona da Boa Vista na via de cintura interna. Fila também entre Ponto do Freixo e o nó da A3. A3 a partir de Águas Santas para a via de cintura interna e A28 a partir da Ponte Lessa para a avenida AEP.
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3: Olá, bom dia, boa viagem. Atenção que as máximas começam a subir hoje e não vão parar tão cedo. Aliás, para a semana vamos ter muitas máximas a ultrapassar os 40. É verdade. Hoje, nevoeiro litoral no norte e centro, aguaceiros no interior à tarde, mais prováveis no interior norte e centro, acompanhados de trovoada e granizo. Vamos saber das máximas.
4: Para esta terça-feira, comecemos em Aveiro, 21 graus de máxima, Porto e Ponta Delgada nos 22, Viana do Castelo 23, Funchal 24, máxima em Leiria de 25, 27 para Coimbra, Guarda 28, Lisboa 29, nos 30 Braga, Viseu e Faro, 31 máxima hoje para Vila Real, Bragança, Porto Alegre, Santarém e Setúbal nos 32, Castelo Branco 33 e a temperatura mais alta hoje 35 em Évora e também em Beja.
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3: Mesmo, mesmo. Vamos juntar 6 rádios na Cidade do Futebol na manhã de dia 17, antes de Portugal entrar em campo. Mega Hits, Cidade FM, Rádio Renascença, M80, RFM e, claro, a Rádio Comercial. Juntas com a energia da Galp para fazer o que ainda não foi feito. Com a Rádio Comercial por Portugal, porque quando joga Portugal, jogamos todos. Houve pessoas que se comoveram e houve pessoas que disseram que ficaram...
4: Porque é muito lindo.
3: É porque porque é de facto fazer o que ainda não foi feito.
5: Caramba, malta, até estou comovida. Vocês são mesmo os maiores.
3: Somos todos as 6 rádios juntas na próxima quarta-feira, no dia da estreia de Portugal, no Mundial de Futebol.
4: É que nunca estamos juntos de manhã, porque cada equipa tem a sua rádio. Agora vamos estar. Comercial.
3: Pessoal, mas não vamos fazer todos a mesma emissão, porque isso era impossível. Cada estação vai fazer a sua emissão.
6: Estamos lá todos juntos, mas cada um na sua.
3: Porque imagino que era uma emissão de rádio com todos os locutores desta rádio, toda a gente a falar ao mesmo tempo.
6: Não, e tudo à agulha, que música íamos passar?
3: Música, sim. Então, e que anúncios é que escolhemos? Impossível.
4: Vários aquários seguidinhos, não é?
3: Agora, vamos andar, nem sequer são aquários, porque aquilo é ao ar livre.
4: Uhum.
3: E, portanto, são vários, como é que eu ia dizer? São várias mesas de emissão, mas ao lado umas das outras.
6: Okay. Se falarmos alto,
3: entramos no relvado. Vamos estar no relvado.
4: Ou seja, não estamos isolados.
3: Não estamos isolados, estamos perto uns dos outros.
4: Então vamos barrar.
3: E portanto vamos andar a circular também entre estações.
4: Ótimo.
3: A perturbar o mais possível todos os outros.
4: Afinal, isto é um piquenique.
3: No fundo é uma paderna. É o que vai acontecer amanhã na Cidade do Futebol. Vamos de facto fazer o que ainda não foi feito e estamos a preparar algumas coisas que acho que vão ser muito especiais para quem nos está a ouvir, para a comunidade de ouvintes das manhãs da Comercial, mas para toda a gente, porque quando joga Portugal, jogamos todos. Entre as coisas que estamos a preparar um mergulho nos arquivos, nos arquivos emocionais da Seleção Nacional.
7: Simula com o corpo, tem a bola junto à lateral, chama assim o adversário, entregou o Eusébio. Eusébio outra vez para Simões, Simões com a bola, desmarca o Eusébio, aí vai o Eusébio para a linha final, entra na área, dispara de ângulo difícil, atira, golo!

0: anos 60, isto era emoção.
1: Isto era emoção ao mais alto nível.
2: Estava
1: com grande.
2: Estava tudo a pensar no mesmo,
1: Arthur,
2: não é?
1: Agostinho. Depois, só passar mais, não resisto, vou passar só mais
0: não
1: um.
0: Passo, não passo demasiados.
1: Só passar mais um. Este não, não posso deixar de passar. Nós ontem a gravar isto, ímos a pele a arrepiar.
3: Cristiano, ele vai, ele vai, ele vai.

0: Neste caso, com a devida vénia ao Nuno Matos e à Antena 1, isto é o relato do terceiro gol do Cristiano Ronaldo no Mundial, em que empatámos 3-3 com a Espanha.
1: E isto foi um gol aos 87.
0: Foi mesmo
2: super emocionante.
0: Beirinha. Fazer o que ainda não foi feito. À volta da seleção e da Gal, para amanhã, Cidade do Futebol, 6 rádios juntas.
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0: Comercial, bom dia, 8 e 18, vamos ao 10 a 0, uma oferta Banco by Europa.
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0: É um João, mas não é um João qualquer, é o João Mestre. João, bom dia.
2: Olá, João.
3: Bom dia.
2: Bom dia.
4: Domina.
0: É mestre a jogar isto?
4: Exato.
3: Vamos ver como é
0: não,
3: que
0: está. Mas normalmente quando está a ouvir a Rádio Comercial de manhã e está a participar só aí sozinho no carro, acerta ou não?
3: Algumas coisas sim, outras nem por isso.
4: Foi sincero.
0: Foi sincero.
2: Mas hoje vai acertar, porque é muito fácil esta lista.
0: Tu achas fácil?
2: Não.
0: Pois. João, estás sozinho? Vais jogar isto sozinho?
3: Vou jogar sozinho, vou. Já deixei as duas crianças na escola, agora vou para o trabalho.
0: Como é que se chamam as crianças?
3: É o Rodrigo, tem 8 anos, e a Carolina, 2.
0: Não serve.
2: Não.
4: Porque... não podem saber que está a jogar.
0: Não servem porquê? Porque hoje... isto tem a ver com nomes, não é?
2: É.
0: Nomes que dá vontade de chamar quando a pessoa acorda, mesmo perto do verão, em Sintra e olha pela janela. Como é que está o tempo em Sintra, João?
3: Está nublado.
0: Não estava a acreditar. Estava à espera que tivesse um sol esplendoroso e afinal. Hoje, especialmente, está nublado em Sintra. É hoje. Hoje é que é um.
2: Uma
0: dia
2: vez ao ano isso acontece.
0: Sim, sim. Então vamos lá, 10 nomes, mas são 10 nomes Vasco e Vera especiais, não é? Exatamente.
2: Começam todos com a mesma letra.
0: Uhum.
2: H.
5: Aí, epá.
2: Há um nome que vem à cabeça. Qual é que é? Ó, João, com H.
3: Hélio.
0: Não estava à espera.
2: Eu achava que ele ia dizer Hugo.
0: Não estava à espera.
4: Ou Hélder.
0: Olha agora.
2: Cala-te.
0: Isto aí. Ouvintes, o que é que acabou de acontecer?
4: Não sei.
0: Aqui?
4: Não,
2: achava que ele ia dizer Hugo.
0: O que é que acabou de acontecer aqui?
2: Hugo era aquele jogo há uns anos interativo no RTP2, não te lembras?
4: Com o
2: bonequinho.
0: É pá, não me lixa.
2: É tramada, o jogo está acabado.
0: Isto é um escândalo de facilidade. João, então vamos a isto. Já não digo mais nada, vou só pôr a contagem. Nomes, 10 nomes que começam com letra H.
2: Nomes masculinos e femininos, vale tudo,
0: sim,
2: bora.
0: Vale tudo, bora.
4: Go!
3: Hugo!
2: Boa!
3: Hélder.
4: Boa.
0: Como é que se lembrou disso?
2: Hélio, boa, Hélio. Faltam 7.
4: Temos o Hélio, temos a
3: Hélia.
2: Boa.
4: Sim.
0: Mais.
3: Eliana, não.
0: Não.
4: É o meu filho.
2: Olha, a mãe do Agir é qualquer coisa, Isabel.
3: Não conheço.
2: Não conheço quem foi apresentada, não sei quem é.
0: Epá, o João lembra-se de mais nomes que começam por H, tem que se lembrar.
2: Ah,
0: bora.
3: É Diberto.
0: Ai, é com
2: olha, também acaba em Berto, mas não são dois Bertos, é só um.
3: Então já disse, um Berto.
4: Ah, boa, disse. Okay, não, não percebemos.
0: Mais, meu Deus.
4: Helena é o quê?
3: Helena.
2: Ah, sim. Boa, está bem a Helena Isabel.
0: Helena é o quê? Já chegámos aí.
4: O Thor é o quê? É o Heitor.
0: O Heitor é o quê?
4: Inventei agora.
0: Faltava o Heitor e mais.
2: O Henrique, a Henriqueta e a Hilda.
0: E a Hilda.
2: Hilda com H.
0: Hilda com H.
2: Também existe.
0: Mas isto, João, aqui entre nós. Não se pode queixar que não foi ajudado, que isto foi um escândalo. Isto foi um escândalo.
4: Mas nós ajudámos muito porque isto era um bocadinho difícil.
2: A mãe do Agir, não sei quem é, nunca me apresentaram a mãe
4: não
2: do Agir.
4: Sei, não chatei.
0: O João diz, não sei.
2: Essa é simpática
0: não
2: à senhora.
0: Não vou estar a especular.
4: É que o João é super sincero.
2: Nem conheço o Agir quanto mais
0: eu
2: a mãe.
0: Lá. João, quer ver o que é que perdeu?
3: Vamos a isso.
6: Acabou de perder uma fantástica mariscada feita só com marisco estragado.
4: Ai, que bom!
0: É aquela mariscada que dura vários dias.
4: Sim, sim.
0: O efeito faz
4: sentido. Mas é ótimo para emagrecer.

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1: Exato. João, um abraço para si. Obrigado. 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
2: É 8.
1: É
2: 8.
1: É um bom número.
3: 8
2: é o Bruno Fernandes.
1: Sim, 8 e 23 neste caso.
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0: Rádio Comercial, bom dia, são 8:30 da manhã. 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Muitos problemas, Paulo?
1: Ainda se mantém bastantes problemas na zona de Lisboa. Na sequência de um acidente, o trânsito ficou mais acumulado a partir de Santa Iria em direção a Lisboa na A1, mas já começa a rolar melhor, já que o acidente está resolvido. Na segunda circular mantêm-se também as filas nos dois sentidos para o Campo Grande. A partir da Alta de Lisboa, no eixo norte-sul, há trânsito demorado em direção a Sete Rios. A calçada de Carris está agora cheia, com filas no final da A8 e do IC22. A Cril tem também demora praticamente a partir de Odivelas até aos túneis de Benfica. No IC19, Cacém, Reta dos Comandos e Amadora Pinamanica. Há 5 de Oeiras para Linda a Velha e mais à frente a partir de Caselas para as Amoreiras. Quanto ao trânsito na A2, está com paragens a partir da Baixa de Corroios. Passando para a cidade do Porto, a via de cintura interna tem fila a partir da Ponte do Freixo até à passagem pelo nó da A3. Na A1, a partir de Santo Ovídio. A A3 desde antes de Águas Santas em direção à circunvalação. Há acidente ao quilómetro 3 e naturalmente o trânsito está aí também um pouco mais condicionado devido a esta situação.
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2: Amigos, para a semana vai estar muito, muito calor. As temperaturas hoje começam a subir e não vão parar. Para a semana vamos ter máximas a ultrapassar os 40 em vários pontos. Portanto, prepare-se. Hoje também nevoeiro no litoral norte e centro e aguaceiros no interior à tarde, mais prováveis no interior norte e centro, acompanhados de trovoada e granizo. Máximas para hoje.
3: Para hoje, terça-feira, 16 de junho, Aveiro chega aos 21 graus, Porto e Ponta Delgada 22, Viana do Castelo 23, Funchal 24, Leiria 25, Coimbra 27, Guarda 28, Lisboa 29, Braga, Viseu e Faro 30, Vila Real 31, Bragança, Porto Alegre, Santarém, Setúbal 32, Castelo Branco 33, Évora e Beja nos 30.

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1: Israelitas contra a faixa de Gaza.
2: É mais credível.
1: É mais.
2: É mais credível.
1: É mais.
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2: É impressionante, Paulo Rico. Não é na verdade. Muito bem. Entretanto, tenho aqui no WhatsApp da Comercial imensa gente que quer ensinar como é que se joga Show Me the Money. Nós fizemos isso entre as 7 e as 8, vamos voltar a fazer
1: é
2: agora.
1: É só borrar.
2: Porque na sexta-feira a Vera toma conta do Show Me the Money e vais dar quanto?
1: 40 mil euros. 40 mil. Malta, estou rica. Enriqueci, agora é só dar.
2: Isto é que é distribuir uma pessoa.
3: Ficaste 40 mil euros mais rica e vais dar o dinheiro.
1: Não, tenho mais.
3: És uma altruísta.
1: Tenho mais. Esta semana são só 40 mil. Só.
2: Quem quiser participar no Show Me the Money, que volta à fórmula original, ou seja, nós ligamos sexta-feira e a pessoa tem que atender a dizer Show Me the Money. Tem que fazer o quê para se inscrever?
1: Até lá, enviar SMS com a palavra vencer para o 68900, vai custar-lhe 1,5€ mais IVA. A que horas é que eu vou ligar? Sexta-feira, entre as 2 e as 3.
2: Nós, entre as 7 e as 8, pusemos aqui vários ouvintes no ar. Nós sempre vamos mostrar só como é que isto se joga. Manda o seu número aqui para o WhatsApp e nós ligamos-lhe. E aconteceu de tudo. Aconteceu, para já, dizemos às pessoas logo à partida, atenção, isto hoje é brinco, isto vale 0€, não estamos a dar dinheiro hoje. Mas as pessoas não se importaram.

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13: Susana Costa, bom dia.
14: Muito bom dia.
15: Olá.
13: Desejosa de ganhar 0 euros?
14: Sim.
15: Finalmente.
13: Claro que sim.

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0: Ficámos a 10 minutos das 9 da manhã. Já vem o Nuno Marco, mas antes...
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0: 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E agora vamos mudar de assunto. Ou falei em mudar de assunto.
1: Transição de assunto. Ah,
0: yeah, yeah. Pareceu-me ser uma boa maneira para avançar para o Homem que Mordeu o Cão. Oferta Seat e Fnac.
3: Sim.
2: Bom,

0: Ora viva!
1: Ora viva, menino!
0: Eu hoje tenho que vos dizer que, para além do Cuco, tenho as minhas duas cadelas aqui comigo. Elas estavam num hotel,

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3: Saiu a sorte grande deste cavalheiro. Aparentemente encontrar a mulher da sua vida. Eu sei que vocês estão à espera que descambe, mas vocês têm que ser um pouco mais esperançosos na humanidade e no amor.
4: Ah, é?
3: Diz ele. Falámos o suficiente para finalmente trocarmos números de telemóvel e eu pensar com uma feliz certeza, pronto, sim senhor, passámos para o próximo nível. Tudo a correr bem, mas lá está. A questão é, nós não gostamos nesta rubrica que as coisas corram bem às pessoas, não é? É chato dizer isto, mas não queremos sarilho. E o sarilho, felizmente, acontece já ao virar da esquina. Depois de, aparentemente, ambos percebermos que tudo fazia sentido e que o amor estava no ar, eis que ela nunca mais me diz nada. A sério, silêncio absoluto. Quando tudo parecia perfeito, ela fez-lhe o chamado ghosting. Palavra que já estava na altura de ter uma tradução portuguesa, não é? Ah, ela fantasmou o forte.
5: Fantasmou.
3: Não é bom, fantasmou.
6: É bom.
7: É.
3: Sim, por fantasmou. Isso, diz ele, fiz o que qualquer adulto emocionalmente maduro faria, aceitei a derrota, preservei a dignidade e segui em frente. Diz senhor, olha, a vida é dura, cabeça erguida, a vida continua e a verdade é que não tardou até magia acontecer com outra pessoa. Uns dias depois, diz ele, faço match com outra mulher. 10 em 10 também. Parecia uns 10 anos mais nova que a idade que tinha. Era hilariante, era confiante, com um físico de quem ainda precisa de mostrar o cartão de cidadão à entrada dos bares. Tudo fazia sentido. Trocámos contactos, começámos a seguir-nos mutuamente no Instagram. Quando vou ao Instagram dela, percebo que nesse momento o universo e o destino claramente estão com os copos.
4: Ela...
3: Porque esta mulher maravilhosa...

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1: Pois, estamos na cama. Portanto, ele deixou esta situação acontecer, não é?
2: Ok, ok.
1: E eu gosto desta descrição que ele faz a seguir. Ele diz, e na cama é assalto atrás de assalto. Como se cada um de nós quisesse ganhar o combate. Ainda bem que a bizarria desta situação não arrefeceu o fervor, mas a verdade é que aí está o Cuco 5 minutos adiantado.
2: Sim, sim.
1: É um clássico, oh. É um clássico. Bom,
3: Cuco! Eu adoro este aviso, tens 5 minutos para acabar a rubrica.
1: Exato, exato, exato. Mas pronto, a verdade é que ele não disse que já tinha feito matches com a filha dela não há muito tempo e, portanto, ele deixou esta história no Reddit na esperança de que alguém lhe diga o que fazer, porque ele só pensa no estranho momento em que um dia se vão sentar os três à mesa para jantar. Ele não coloca sequer um esboço disto que eu vou sugerir a seguir, mas não sei o que vocês pensam. Há um lado em mim que acredita que esta cena aconteceu. A filha mostra o rapaz à mãe e diz-lhe, olha que giro este moço que eu conheci no Tinder. E a mãe ficou tão impressionada com ele que lhe disse, filha, por tudo quanto há de mais sagrado peste, deixa esse homem para mim.
4: Não, eu acho que a mãe vai, a filha vai sempre lá perceber se ele é bom para a mãe.
1: Se calhar vai à frente.
4: Exatamente.
1: É o canário na mina.
4: Exato.
1: Bom, é isso.
3: Oh, filha, vai lá. O que é que achas? Filha, bom. filha.
2: Ah, magnífico.
3: Filha.
1: Ele deixou esta história há duas semanas, numa segunda-feira, e disse que na sexta iam sair porque ela queria que ele conhecesse a filha. E ele. Ele disse que depois faria uma atualização na sexta-feira, mas nunca mais disse nada. O que significa que o mataram.
2: Caramba.
1: Bom, e agora algo completamente diferente. É mais uma história real, esta envolvendo crime e extremo embaraço. Acho que vocês vão gostar disto. É um rapaz que conta o seguinte: estava a passear pela cidade com um amigo. E quando estamos a atravessar a praça principal, assistimos a uma perseguição digna de um filme. Três polícias conseguem encurralar um tipo que, provavelmente, estava a traficar droga nas redondezas. Eu nunca tinha visto nada assim ao vivo, então decido ligar à minha namorada a contar-lhe tudo o que está a acontecer em tempo real. E acabo por lhe mandar um áudio no WhatsApp. Levanto o telemóvel para gravar a mensagem e foi aí que tudo se complicou. Do outro lado da rua, mesmo onde tinham encurralado o gajo, um dos polícias repara que eu estou com o telemóvel na mão e grita: ei, o que é que estás a fazer? E malta, um parênteses, eu já passei por algo parecido na minha juventude, se calhar até já vos contei. Só não foi com um telemóvel porque ainda não havia telemóveis. Mas, numa noite de Santo António, eu estava a fazer o curso de jornalismo, tinha a missão de gravar algo digno de reportagem para o exercício do curso e descobri uma cena de polícia e de caos, já ao amanhecer. E então aproximei-me com o meu gravador e, jovem, espeto o microfone para gravar os sons da situação. E é precisamente um polícia que vem ter comigo e me diz: ei, o que é que estás a fazer? E na inocência dos meus 19 aninhos, eu digo, e atenção que devo ter dito precisamente com esta voz que vou fazer a seguir: sou um estudante de jornalismo e estou a efetuar um trabalho exclusivamente para o curso. O polícia passou-se, manda-me tirar a cassete do gravador, estraçalhou a fita toda ali à minha frente.
2: A sério?
1: E eu ainda disse, sim. E eu ainda disse: senhora gente, por amor de Deus, não me metem em trabalhos, pois tenho de apresentar um trabalho até às 6 da tarde. Mas não o consegui comover. Mas neste caso, o rapaz ainda estava mais inocente que eu, porque ele não estava a filmar nada, ele estava a contar à namorada, mas levantou o telemóvel de uma maneira que fez com que o polícia achasse que ele estava a filmar e, portanto, vem na direção dele. O que é que estás a fazer? O que é que estás a fazer? Diz o rapaz. Fiquei paralisado, confuso, não processei. Fiquei ali parado a olhar para a polícia, convencido de que se calhar nem era comigo que ele estava a falar. Só que 3 segundos depois vejo-o a correr na minha direção ainda aos berros. O que é que estás a fazer? E neste ponto eu fico com um medo genuíno, estico os braços na direção do polícia e digo: uou, calma. E a partir daí a conversa foi mais ou menos assim. O polícia diz-me: o que é que estás a fazer? Fizeste um vídeo? E eu respondo: não, senhora agente, eu não fiz nenhum vídeo. Estava a mandar um áudio à minha namorada. O polícia acha que estou a mentir e diz-me, num tom severo: tu vais já à tua galeria e apaga.

0: Pega o vídeo à minha frente. É aqui, diz o rapaz, que tudo acontece. Caiu-me tudo. E porquê, perguntam vocês? Porque de repente lembrei-me qual era a última fotografia que eu tinha na galeria de fotos do meu telemóvel.
1: Epa.
0: Lembrei-me da última fotografia que tinha tirado. E sim, era uma fotografia do meu pénis. Bom, eu não sei o que é que vocês acham disto, mas eu creio que já estava na altura das pessoas deixarem tirar fotografias ao seu pénis com o telemóvel. Porque eu tenho ideia de que nada de bom vem daí.
2: Não, desculpa, tu estavas a dizer isso, a frase, tirar realmente fotografias a essa parte do corpo com o telemóvel, como quem diz, tirem com uma máquina como deve ser.
3: Exatamente. Usem outros objetos.
0: Não, não. Epá,
4: mandem revelar.
0: Tirar como deve ser, sim, mandem revelar e depois guardem no único sítio onde se pode, de facto, meter uma fotografia de um pênis, que é dentro de uma bolsinha cor de laranja da Kodak. Juntamente com os negativos. Mas lá está. Epá, parem de tirar fotografias. Não, não é das coisas mais bonitas que existem. E já está mais ou menos claro que não é algo que as mulheres apreciem receber. Portanto, não tirem fotos ao vosso Wolfgang Amadeus Mozart. Se fizerem muita questão de tirar, lá está. Não usem. Não usem o telemóvel.
2: É,
0: olha, usem uma máquina de rolo. Imaginem tirar com uma máquina a apontar para baixo.
2: E depois ir a um centro comercial.
3: Exato.
0: Exato.
2: É uma coisa que acontecia nos tempos de antanho.
3: 45 minutos.
2: É 40, bem, nas lojas onde era 45 minutos era tipo o máximo. Aí demora só 45 minutos.
0: Não havia uma situação em que tinha que ser no outro dia.
2: Havia, claro. Acho que era, durante muito tempo foi a regra.
0: Sim, 45 minutos já era com avanço tecnológico.
2: Um avanço incrível. E era, de facto, uma incerteza, porque tu tiravas, sei lá, rolos de 36 fotografias.
0: Sim, sim.
2: E tu sabias lá se alguma fotografia era boa. Tu não fazias ideia, pois quando ias lá ver.
0: A desilusão.
2: É pá, a desilusão.
3: Mas pagavas o mesmo.
2: Olha, destas 36, aproveitam-se duas. Gostaria de pagar essas. As outras gostaria de fazer a sentalha. Exato. Baladeira, tá bom. Mas não, nunca funcionou isso. Nuno, até bom, amanhã.
0: Não, espera, desviemos do origem. Eu sei que já é tarde, mas eu tenho que vos contar como é que isto acaba.
3: Continua.
0: O jovem respira fundo
2: e o polícia
0: sente-se na obrigação de dizer ao polícia: pois, senhor agente, eu não estou a brincar consigo, mas realmente a última coisa que eu tenho gravado no telemóvel não é a vossa heroica intervenção profissional, mas sim uma fotografia em grande plano, realmente, da minha pilinha.
2: Epá, e o polícia?
0: O polícia continua a não acreditar em mim, diz ele.
3: Deixa ver.
0: Não quer saber, mostra-me, mas é o vídeo e...

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1: Ele disse que suspirou fundo e pensou, bom, se é assim, assim será. Não havia volta a dar. Abro a galeria de fotos do meu telemóvel em frente ao polícia, mostro-lhe a última imagem, ele vê. Malta, não é demais sublinhar o que está aqui a acontecer. Um indivíduo está no meio da rua a mostrar a um polícia a foto do seu pênis. O polícia, diz ele, olhou durante uns 3 segundos para a foto, talvez a processar o que estava a acontecer. Depois, só o vejo a fechar os olhos, a respirar fundo, a desviar o olhar do telemóvel e diz-me, num tom já mais calmo, vá, vai-te lá embora.

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1: Isso, e aí ele deixou-me ir em paz.
2: Sim, sim, sim. Mostra lá o vídeo. Oh, ai, senhora, gente, eu não gostava.
1: Ele avisou.
2: Mas eu não quero. Não, mostra.
3: Mas imagina que ele mostrava a foto e dizia: isto não é meu, isto não é meu.
2: Exato.
3: Não é meu. Alguém pôs isto aqui no telefone.
1: Exato. Não, eu posso explicar.
2: Não, eu tropecei.
1: Sim, é isso.
2: Nuno, até amanhã, amanhã estaremos juntos.
3: Beijinhos, até amanhã.
4: Um abraço. Sim, amanhã estou ansioso pela emissão da manhã, acho que vai ser muito giro.
2: Até porque tu e futebol, tu és sempre
4: muito. Sim. Tem coisas muito pertinentes a dizer sobre o Desporto Rei. Sim.
2: O futebol já foi mais técnico.
5: Nuno, é na cidade do futebol, não apareças aqui também.
2: Sim.
4: Não, claro.
2: Já demos a tua matrícula, tudo. Nuno, um abraço, até amanhã.
3: Tchau.
2: Abraço. O homem

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3: 36 pessoas.
4: Nós tivemos o pior primeiro trimestre em termos de mortes por afogamento em Portugal desde 2017. Registámos 36 mortes e quando olhamos para trás, de facto, os outros valores eram muito abaixo deste valor. Foi o pior primeiro trimestre de 2017 em termos de afogamento. E quando olhamos para maio, percebemos também que estamos com o segundo pior também desde 2017. O pior tinha sido registado em 2024 com 58 mortes e neste momento estamos com 57. Portanto, são dados muito maus.
3: Todo o cuidado é pouco. Dados avançados por Alexandre Tadeia, presidente da Federação Portuguesa de Nadadores Salvadores. Portugal é um dos países onde as pessoas mais confiam no jornalismo, ainda que haja uma tendência crescente para evitar notícias. O Digital News Report Portugal, conhecido esta manhã, revela em quem confiam mais os portugueses. Mónica Baltazar.
5: A confiança nas notícias obtidas através de sistemas de inteligência artificial é de 24%. Está acima da confiança nas notícias das redes sociais, mas muito abaixo das notícias de uma forma geral. Junto dos mais jovens, os influenciadores e criadores digitais estão a ganhar relevância. Os meios de comunicação convencionais ganham.

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3: De norte para Piramanique, na A5 paragens a partir de Oeiras para o Estádio Nacional, mais à frente fila a partir de Caselas em direção ao viaduto Duarte Pacheco. Pelo meio há também um acidente ao quilómetro 1, é antes do viaduto Duarte Pacheco. Na A2 a fila está no segundo viaduto do Feijó para o tabuleiro da ponte 25 de Abril, os acessos ao nó de Almada ainda congestionados. No Porto mantém-se também as filas na A1 a partir de Coimbrões para a Ponta Rábida e VCI até à passagem pela Boa Vista, sentido contrário entre a zona de Monjoia e a passagem pela Perlada e a partir da zona da Boa Vista em direção à Ponte da Rábida, A28, Via Norte e A3 também com sinais amarelos.
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13: Mas nada bate, de facto,
14: é a infalível.
13: Tática que nos parece infalível do Tiago Rocha.
15: Pedro, assim até eu. Manuel Cardoso utilizou a tática do banana. Queres ver? Banana, não tem caroço, não tem caroço, não tem, não tem. É depois, ok?
13: Isto é sublime. Tudo pronto?
14: Tudo pronto. Parabéns!

0: Rádio Comercial, bom dia. Amanhã estreia-se a Seleção Nacional, joga com a República do Congo na estreia no Mundial de Futebol, um Mundial que já nos trouxe algumas surpresas, portanto é bom que os jogadores portugueses estejam
1: preparados para isso.
0: De pestana aberta.
2: Vamos.
0: Ontem Cabo Verde empatou com Espanha, o que foi um dos grandes choques deste Mundial.
1: Vozinha!
0: Vozinha, o guarda-redes Vozinha, ex-guarda-redes.
2: O rei das redes sociais.
1: Ele tem clube?
0: Ele estava no Desportivo de Chaves, mas saiu dos Chaves no final da época, anunciou que saía, não sei para onde é que ele vai agora. 40 anos. Diz que já tinha até a dada altura pensado em deixar de jogar, mas tinha este objetivo de ir a um Mundial. E foi.
2: E de repente.
1: Nota que não tem guarda-redes, atenção, contrato, é um jovem com futuro.
0: Sim, um jovem com muito futuro. Estou aqui a propósito do Mundial de Futebol. A Catarina Rodrigues foi.

0: E aqui perceber que quais eram os signos com mais mal perder e nós estamos feitos ao livro.
1: Que?
0: Virgem, Sagitário e Aquário são os signos com pior perder.
1: Estamos lá os três.
0: E bem, que é mundial de futebol, não gosto de perder nem a feijões. Já o Manel, que é o único da equipa que está nos Estados Unidos a acompanhar os jogos, é mesmo bom perder.
2: Ele não tem falado connosco, pai,
0: não? Não. Não tem.
2: Uma questão, ele está vivo.
0: Acho que ele está. Repare, ele foi para os Estados Unidos sem bilhete para os jogos. Vai na fé, vai com base na fé.
1: Quem tem... não.

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2: Mas isto é...
3: Isto é por causa do quê?
2: Isto é por quê?
4: E é se chegar.
2: O que é que não...
4: Sim, ele se calhar vai ali para o café.
2: Ele pode ir perfeitamente para o Café Martins tomar o pequeno almoço. E nós, o Nuno. O Nuno disse que vinha. Liga aí.
4: Amanhã vamos enviar a localização às 5 da manhã, ok?
2: É melhor, é. Amanhã, Cidade do Futebol, nós e mais 5 estações de rádio por Portugal.

0: Rádio Comercial, bom dia, são 9h25, férias a chegar. 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
11: Eis aqui o essencial da informação na Rádio Comercial com a Ana Bernardino. Ana, bom dia.
12: Bom dia. Começo por desejar boa sorte aos mais de 166 mil estudantes inscritos nos exames nacionais. Vai valer a pena terem queimado as pestanas, como se costuma dizer. Esta hora começa o primeiro exame, é de português e nesta prova estão inscritas 81 mil pessoas, mil estudantes. Morreram 57 pessoas afogadas até ao final de maio, zonas em, sem assistência, todas elas. São dados do Observatório do Afogamento da Federação Portuguesa de Nadadores Salvadores. Ainda o calendário do Mundial, dois jogos hoje, ambos do Grupo I, França-Senegal, 8 da noite, 11 da noite, Iraque-Noruega, e no site da Comercial tem tudo. Pode ler tudo sobre o Mundial, os jogos, os resultados e as entrevistas.
11: Muito bem, 9:30 da manhã. 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Não está grande coisa, não é, Paulo?
13: Não está. No IC19, nos últimos minutos, tivemos a informação de que há dois acidentes. Um primeiro junto às bombas de combustível da BP no Cacém e o outro junto ao radar na zona de Queluz de Baixo. Ambos em via esquerda e há fila a partir do Cacém, precisamente até ao local do último acidente em Queluz de Baixo. Há também fila a partir da zona do Estado Maior Alfragide em direção a Pinamanique. Demora também na segunda circular em direção ao Campo Grande, no sentido de Sacavém Benfica, com fila a começar na zona da Encarnação. Há agora também paragens no acesso da A8 para o túnel do Grilo. Há uma viatura avariada na subida. Há também trânsito ainda sujeito a demora na A1, na sequência dos trabalhos, na zona de Aveiras, ao quilómetro 45, cerca de 2 quilómetros de fila, a afetar também o acesso de Aveiras para a autoestrada em direção a Lisboa. Já na cidade do Porto, trânsito mais acumulado na VCI, a partir de Bonjóia até à passagem pelo nó da A3, A28, Via Norte e A1, ainda com sinais amarelos.
11: Sabes o que é que há no início da autoestrada, a caminho do Porto? Aveiras. Não interessa. 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
14: Olá, olá, bom dia. As temperaturas estão a subir e não vão parar de subir. Na próxima semana vamos ter máximas a ultrapassar os 40 graus em vários pontos. Hoje temos também nevoeiro no litoral norte e centro, aguaceiros no interior à tarde, mais prováveis no interior norte e centro, acompanhados de trovoada e granizo e, como eu disse, máximas a subir.
15: Nice. Hoje, é sim senhor, hoje, a terça-feira, chegamos aos 35 em Évora e Beja, muito, muito calor. Castelo Branco 33, Bragança, Porto Alegre, Santarém, Setúbal nos 32, Vila Real 31, Braga, Viseu e Faro chegam aos 30, Lisboa 29, Guarda 28, Coimbra máxima de 27, em Leiria chegamos aos 25, Funchal 24, Viana do Castelo 23, Porto e Ponta Delgada nos 22 e Aveiro máxima de 21 graus.
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14: Hoje temos connosco uma mulher que dança o cancan e que foi acusada de tentativa de homicídio no decorrer da sua arte.
15: Cancan, pronto, é conhecido toda a gente, é levanta-se as saias
14: e pontapé, pontapé, pontapé, pontapé.
15: Pois, pois. É quando pontapeio de sem querer é quando pontapeio de sem querer o queixo de JP. Ele cai para trás. O rapaz que estava com ele, o amigo, diz-me: olha aqui para mim, veja lá se eu ainda tenho os dentes todos. É quando eu alço a pé esquerdo, o que eu faço é direita, direita, direita, direita, depois esquerda, joelho acima, joelho ao peito, joelho a pé para a frente. E é quando eu faço joelho ao pé, pé para a frente, que acerto de sem querer,
14: de novo,
15: no Telmo.
14: Ah, não, era amigo,
15: que é este amigo, que é o Telmo.
14: Sim.
15: Que é este amigo. E ele cai também para trás. Bem, sem. Bem, é quando entra a polícia.
14: Ah, e então?
15: Encostam-me à parede, algemam-me. Eu fico algemado, encostado a uma parede, que sou eu que sei que a parede, aquelas paredes não são boas, são carregadas de umidade. Naquele sítio ali, aquilo já é para quem só para me mata, aquilo já é muito úmido. Encosta-me à parede o polícia e diz-me o seguinte: eu não lia nada, mas a Rosa lia.

0: E de repente uma super recordação. Magic e Ruth.
1: É Magic com uma exclamação, portanto tens que dar o tom certo.
0: Magic! Como quem grita, show me the money. Bom, ficámos a 19 minutos das 10 da manhã. Quem é que nesta altura não é fã da seleção portuguesa?
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2: 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Está doido. Esta pianada deixa-me sempre um bocadinho triste.
0: Sabes que
2: esta
0: pianada. Mas é usada.
1: Esta pianada é usada há mais de 20 anos.
2: Sim, eu sei.
1: Eu para o ano.
0: Desde sempre.
1: Eu para o ano faço 20 anos de comercial.

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1: Ciclos da literatura.
2: Quem toca?
3: Mas
2: tá
3: que,
2: vivo.
3: Foste tu que foste buscar isto?
1: Sim, mas como tu dizes, foi há 20 e tal anos. Portanto, eu sei lá onde... Ouvintes, por favor, Shazam, nós esperamos. É aquele ícone azul, tem um S. Ok. Está pronto, Shazam? Já tem resultado? Por favor.
2: Isto é a trilha de quem está a beber um copo sozinho num bar.
1: Queremos que partilhe
2: com o coração
1: connosco.
2: Desfeito.
1: Precisa de mais, está à procura, precisa de mais tempo.
3: Não, pior ainda, vou mais longe. Isto é a música do pianista que está a tocar no bar e não está lá ninguém.
2: Ai, sim, sim. Que horror.
1: Não. É um piano daqueles que toca a moedas. Pois uma moeda, não está ninguém. As teclas estão a mexer. Mas é uma.
2: Não, isso...
3: Ou seja, é um bar que nem pianista tem.
1: Isto é muito grave, nenhum resultado encontrado.
3: Como assim?
1: Isto não está no Shazam? Como é possível?
3: Trata-se de um pianista fantasma.
1: É um pianista. É mesmo, sem resultados. Malta, isto é tocado por ninguém.
3: Mas alguém tocou isto?
1: Isto é tocado por ninguém.
2: Se calhar está num banco de sons.
1: Estou aqui a dizer, inteligência artificial.
3: Não,
1: há 20 e tal anos. Não havia disso mesmo.
3: Não.
1: Tem que ter voz para dar um Shazam. Não, então se puser instrumentais de claro. Música clássica.
2: Eu
1: também.
2: Acho que até dá com nananã.
1: Não. Alguém com os copos. Mas porquê?
3: Quem? Pode estar a falar de ti.
1: Ai, achas?
2: Talvez.
1: Encontrou-me ali aos caídos no Linkin Park, Eduardo VII.
3: Estás a ver? Esse é o motivo pelo qual eu vi esta piada.
1: Tu viste? É assistência para golo, já que estamos a falar tanto do futebol. Amanhã vamos estar na Cidade do Futebol, com mais 5 estações de rádio. Vai ser mega, mas também vai ser Cidade e RFM e Rádio Renascença e Cidade FM e é muito tenta. Conseguiu donos antes da

0: Muito, muito obrigado. Obrigado também aos ouvintes que procuraram a pianada no Shazam. Não acontece nada. É um... Ninguém toca aquilo. É um...
1: Tu tentaste, a dada altura deu uma pesquisa encontrada, que era um senhor russo com a russo.
0: Mas não.
2: Mas afinal não era ele.
0: Mas não era, depois fomos ver a música e não era.
1: Chamava-se Divine Music.
0: Não é?
1: De facto era Divine, não era esta.
0: Não, e tinha um ar psicopata. Bom, quantos minutos faltam para as 10 da manhã? Faltam 11. E agora? Agora vamos.
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2: Estamos prontos. Aquele arrepio, não é? As duas últimas músicas das manhãs da Comercial de hoje falam entre si. Porque uma pergunta, onde vais? E a outra responde, Walking Away.

0: Bárbara Bandeira com Carminho na Rádio Comercial.
1: Acabou
0: hoje
1: agora,
0: foi uma manhã.
1: Pode,
0: exato. Hoje foi uma manhã Show Me the Money aqui na Rádio Comercial, nas manhãs. E uma manhã Show Me the Money não se faz sem uma das vencedoras, está aqui, a Margarida. Muitos parabéns, 30 mil euros. Já gastou tudo, Margarida?
2: Não gastei nada.
0: Ainda não lhe tocou, não é? Estava aqui a dizer.
2: Tudo na carteira ainda.
0: Que maravilha. Mas não digo isso há muita gente.
1: Pois, exato. Tudo não, na não carteira conta
0: ninguém.
1: Não
0: conta ninguém. Muitos parabéns. Show Me the Money. São 40 mil euros desta vez. Já podem enviar mensagem com a palavra vencer para o 68900. E o momento mais tenso da rádio está de volta.
1: Sexta-feira. Só tenho de atender e dizer Show Me the Money.
0: Margarida, diga lá. Já é grito vencedora.
1: Percebe-se que já treinou muito.
0: Exatamente.
1: E já foi efetivo, na verdade.
0: Tão bom. Craig David agora, bom dia.

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1: Cerca de 648 mil crianças em Portugal, ou seja, 40%, estão expostas à seca, enquanto 469 mil estão sujeitas ao calor e mais de 1,5 milhão de crianças estão expostas à poluição atmosférica e todas, 1,6 milhão, estão expostas a tempestades. São dados da Unicef que acabam de ser revelados no relatório sobre o risco climático. Portugal surge a par da Guiné-Conakry, da Serra Leoa e do Uruguai. Metade das zonas florestais continua sem videovigilância. O sistema de incêndios rurais continua a deixar de fora várias áreas consideradas críticas para o combate aos fogos, entre elas o Parque Nacional da Peneda.
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1: Por Alexandre Tadeia, presidente da Federação Portuguesa de Nadadores Salvadores.
2: Nós tivemos o pior primeiro trimestre em termos de mortes por afogamento em Portugal desde 2017. Registámos 36 mortes e quando olhamos para trás, de facto, os outros valores eram muito abaixo deste valor. Foi o pior primeiro trimestre de 2017 em termos de afogamento. E quando olhamos para maio, percebemos também que estamos com o segundo pior também desde 2017. O pior tinha sido registado em 2024 com 58 mortes e neste momento estamos com 57. Portanto, são dados muito maus.
1: Todas as mortes foram registadas em zonas sem vigilância. Um sismo de magnitude 6.7 na escala de Richter atingiu hoje o centro da Indonésia. Foi sentido praticamente na mesma cidade que foi atingida por um tsunami há 8 anos.
3: Mais notícias aqui na Rádio Comercial daqui a uma

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1: Desde a Encarnação até ao Eixo Norte-Sul, sentido contrário, fila a partir do Eixo Norte-Sul até à zona das Calvanas. No IC19, intensidade na descida de Queluz e a partir da Amadora para Piramanique, trânsito compacto, tal como na A5, entre Oeiras e Linda a Velha, fila mais demorada a partir de Caselas em direção às Amoreiras, e na A2, abrandamentos a partir do primeiro viaduto do Feijó em direção à Praça das Portagens. No Porto, a A1 tem fila em direção à Ponta Rábida e VCI até à Boa Vista, a A28 ainda com sinal amarelo, tal como a Avenida AEP. Na VRI estão a decorrer trabalhos antes do nó da A4 e por isso o trânsito tem estado aí um pouco mais condicionado. No sentido contrário, também o trânsito está lento em direção ao aeroporto.
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0: amanhã, às 4:30. É muito bonita esta música.
1: Depois
0: sabes?
1: De ti, mais nada.
0: A minha cabeça vai longe, começa a pensar em coisas que não deve.
1: Oh, então vamos para Beautiful Things.
0: Não, estou a pensar em que amanhã não estás cá.
1: Filipe, ah, já estás triste.
0: Amanhã a Filipa vai para Londres ver o Harry Styles, sabia disso.
1: E tu estás muito
0: está
1: invejoso.
0: Aqui a Vera e o Pedro. Já viste? Achas normal? Vai a Filipa e a Joana.
1: A Joana que foi ouvinte que
0: nossa
1: venceu.
0: Nossa ouvinte da comercial.
2: Ai, eu também quero.
0: Também
1: vai,
0: quero muito
1: para
0: ver.
1: Mim vocês vão
0: vamos
1: todos.
0: Todos. Pode ser.
2: Vamos, vamos.
0: Fica a rádio em autogestão. Beautiful Things.
1: Deixamos isto no play. Pode ser.
0: Pode ser.
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0: Somos humanos ou somos dançarinos? Human, The Killers, na Rádio Comercial. A pergunta foi feita em 2008. Ainda hoje não temos resposta. Está com a Rádio Comercial, já a seguir James Bay, Hold Back the River.
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0: Chama da Mani, que entra numa nova fase. Voltámos a pedido de muitas famílias, voltámos à receita antiga.
1: Vamos simplificar, basicamente.
0: Sim, e nós queríamos ao longo da manhã recordar com os ouvintes das manhãs da comercial que nos ajudassem a recordar como é que isso se joga.
2: E depois de lá.
0: Penso que o David está pronto. Está pronta, Sara?
3: Estou prontíssima. Vamos embora.
1: Um toque. 5 toques. Já foi.
0: Pronto, não atendeu. Cá está. Cá
1: não
0: está
1: atendeu.
0: Um exemplo. A Sandra não atendeu, perdeu.
1: Mas muito obrigada por este exemplo.
0: É um exemplo magnífico.
1: 3 toques. Ai, ai.
0: Os 10 nomes que começam com a letra H.
4: Nomes masculinos e femininos, vale tudo,
0: sim,
4: bora.
0: Vale tudo, bora.
1: Go!
5: Hugo!
4: Boa!
5: Elder!
1: Boa!
0: Como é que se lembrou disso?
4: Hélio, boa, Hélio. Faltam 7. Olha, a mãe do Agir é qualquer coisa, Isabel.
5: Não conheço.
6: Acabou de perder uma fantástica mariscada feita só com marisco estragado.
1: Ai, que bom!
5: Uma maravilha.
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8: Quando vou ao Instagram dela, percebo que nesse momento o universo e o destino claramente estão com os copos.
0: É lá.
8: Porque esta mulher maravilhosa é a mãe da rapariga que me fez gaúcho.
4: Vai a família toda.
8: Fafá. A mãe, diz ele, vem então cá à casa e damos-nos imediatamente bem. Tanto assim que, uma hora depois, estamos na cama. Portanto, ele deixou esta situação acontecer, não é?
0: Ok, ok.
8: E eu gosto desta descrição que ele faz a seguir. Ele diz, e na cama é assalto atrás de assalto.
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0: Já tem resultado?
1: Isto é trilha de quem está a beber um copo sozinho num bar.
0: Queremos que partilhe
1: com o coração
0: connosco.
1: Desfeito.
0: Precisa de mais, está à procura, precisa de mais tempo.
4: Não, pior ainda, vou mais longe. Isto é a música do pianista que está a tocar no bar e não está lá ninguém.
1: Ai, sim, sim. Que horror.
0: Não, é um piano daqueles que toca a moedas. Pois uma moeda, não está ninguém. As teclas estão a mexer. Mas é uma.
1: Não, isso...
4: Ou seja, é um bar que nem pianista tem.
0: Isto é muito grave, nenhum resultado encontrado.
4: Como assim?
0: Isto não está no Shazam? Como é possível?
4: Trata-se de um pianista fantasma.
0: É um pianista. É mesmo, sem resultados. Malta, isto é tocado por ninguém.
1: Também queres treinar o teu grito do Show Me the Money, como os ouvintes fizeram hoje de manhã?
9: Vá, primeiro lá.
1: Ai, meu Deus.
9: Então, o telefone toca. Show Me the Money!
1: A tua cara foi tudo! Eu acho que é assim que as pessoas ficam com rugas.
9: Show me the money.
1: Estas coisas. Por isso eu gosto muito das minhas rugas, porque elas contam histórias como
9: eu
1: esta.
9: Eu estou tão feliz, porque vai voltar a acontecer aquilo que acontecia antigamente, que é as pessoas atenderem sempre o telefone àquela hora, a dizer show me the money, mesmo que seja
1: o senhor da...
9: do gás.
1: Exato, para cobrar a eletricidade.
9: Não, eu tenho só aqui o mesmo encomenda para entregar aqui.
1: Sim.
9: Na morada X, está bem?
1: Sim.
9: Show me the money.
1: Isto é coisa para começar a assustar muita gente.
9: O homem até fica em pânico, o que é que está aqui a acontecer?
1: Eyes closed, para ouvir agora. É o Ed Sheeran, tu também já foste ver o Ed Sheeran.
9: Gosto muito, somos amigos, eu e o Ed.
1: Pois é.
9: Íntimos.

0: James Bay na Rádio Comercial, Hold Back the River. Esta manhã foi totalmente dedicada ao Show Me the Money. Vamos ouvir como correu.
1: Hoje foi assim.

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0: É isso. O amor.
1: Arrisco tudo por ti.
2: Risk
1: eu acho lindo,
2: Bruno
1: pá. Sabes que eu estou nessa fase.
2: Sempre em declarações de amor. Então, precisas... O que é que... Toma lá um lencinho.
1: Anda jantar.
2: Queres o meu ombro?
1: Não vale a pena.
2: Queres um abraço?
1: Falas com o Bruno Mars, tu gostas mais dele do que de mim.
2: Vamos à despedida de solteira, então.
1: Bárbara Tinoco.
2: Para nos divertirmos.
1: Já seguimos.
3: E onde vamos agora?
4: Então, Faro, Évora, Setúbal, Lisboa, Aveiro, Viseu, Porto, Braga e por último, Viana.
3: Isso é Portugal.

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Não vou falar-vos disso aqui. 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

0: Rosalía.
1: Tu sabias que o Rádio Gonçalo, que está aqui agora no nosso estúdio, o jornalista, é Bom Gonçalo Norte. Teles, apenas com um E, L?
0: É apenas com um L, porque ele é do povo como nós. É gente como a gente.
1: Verdade, eu pensava que era com dois L, Telhas.
0: E também pensava que ele tinha o Ribeiro. Ribeiro Telhas.
1: Ribeiro Telhas.
2: O que mais acham vocês?
0: Gonçalo, achamos que traz as notícias. O essencial da informação, muito bem contado. Bora lá, bom dia.
3: Ora, bom dia. O Irão diz que a guerra com os Estados Unidos terminou oficialmente. O ministro iraniano dos Negócios Estrangeiros, citado pela Al Jazeera, adianta que o fim do conflito foi declarado ontem, apesar do acordo com os Estados Unidos só ser assinado na sexta-feira. Abbas Araghchi acrescenta que as conversas têm duas partes. A primeira é sobre o Estreito de Hormuz, o bloqueio naval e a reconstrução dos locais bombardeados. A segunda parte vai tratar de assuntos como a capacidade nuclear e o fim das sanções. Há pelo menos 8 feridos no sismo de magnitude 6.7 hoje nas Filipinas. Atingiu uma cidade

que já há 8 anos tinha sofrido com um sismo e um tsunami. Esta cidade tem uma população de 400 mil pessoas. Todas as crianças portuguesas estão expostas aos riscos associados às tempestades e mais de 95% enfrentam poluição atmosférica. Dados da Unicef num relatório sobre o risco climático em Portugal mostra também que quase 650 mil crianças portuguesas, perto de 40%, estão expostas ao risco de seca, 29% ao calor e quase um terço aos incêndios. Neste ponto, Portugal é um dos 5 países mais pequenos onde os incêndios são um risco desproporcionalmente alto. A seleção feminina de futebol desceu ao lugar 22 do ranking da FIFA, uma queda de uma posição. A líder continua a ser Espanha, à frente dos Estados Unidos, e a Alemanha subiu ao terceiro lugar.

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3: Temos um lugar na FIFA, não é?
4: É.
3: Temos que jogar muito bem amanhã.
4: Não, isto foi a seleção feminina de futebol.
3: Ah, ok. Muito bem.
5: Felipe, não estás com atenção ao Gonçalo, às notícias do Gonçalo, e depois dizes coisas absolutamente desnecessárias.
3: Eu estava a achar estranho, como é que tínhamos descido e ainda não tínhamos jogado sequer.
5: Desculpa. Segue com isto.
3: Desculpa à minha amiga, diz lá.
5: Desculpa à minha amiga.
3: Ela não está bem, ainda não viu o café. Vamos seguir, está bem? São 40 minutos de música seguida.
5: Com Alex Warren, Ordinary, depois Unstoppable da Sia. E o que é que vem a seguir? O que é que vem
3: Olha,
5: a seguir?
3: Vamos tocar o Dai Dai. Vamos tocar o Dai Dai da Shakira.
5: O Dai Dai do Mundial.
3: Pois
5: Fico para ouvir. Bom dia.

0: Yali.
1: Eu gosto desta fase country do Yali.
0: No matter where I go, o nosso Yali, porque ele é nosso Yali, como é sempre reforçar. Tu andas a par de tudo o que se está a passar no campeonato do mundo?
1: Não.
0: Renato Herde, não.
1: Não. Ando a par de nada.
0: Há poucas coisas que unam tanto um país e eu diria até o mundo. Sim. Do que um campeonato do
1: Quando
0: mundo.
1: Quando os jogos começarem, eu vou estar unido.
0: Mas já começaram, só não começou o de Portugal.
1: Não, que é o que interessa, como é evidente.
0: Não, mas olha, ontem aconteceu algo muito bonito. Cabo Verde empatou com Espanha, e Espanha é um colosso europeu, não é? No futebol.
1: Sim.
0: E houve um ator principal neste jogo que foi o Vozinha. O Vozinha é o guarda-redes de Cabo Verde. Não ouviste mesmo falar desta história?
1: Ah, o Vozinha ouvi falar.
0: Pronto, o Vozinha é o guarda-redes, já tem 40 ou 41 anos. E ele foi então defender muitas bolas neste jogo. Ele
1: foi a estrela do jogo.
0: Foi o herói do jogo. Ele foi tão o herói do jogo que ele tinha 50 mil seguidores antes do jogo.
1: E agora tem 2 milhões e 500 mil, não é?
0: Eu acho que ele já chegou até aos 3 e tal.
1: Foi o que eu ouvi. Foi essa
0: Exatamente.
1: História que eu ouvi.
0: Exatamente. E sabes o que é até meio... é forte no meio desta história. Ele não conseguiu que a mãe fosse ver o jogo, porque um cidadão cabo-verdiano precisa do visa, do visto para entrar nos Estados Unidos.
1: Sim.
0: Precisa de pagar entre 5 mil a 15 mil euros.
1: E não tinha esse dinheiro.
0: Exatamente, ele não conseguiu que a mãe fosse ao campeonato do mundo.
1: Meu
0: Portanto,
1: Deus.
0: No meio de tudo isto e toda esta euforia da globalização do futebol, temos estas histórias.
1: Sim, mas está a servir este Mundial para dar palco ao talento desse jogador, e isso é muito importante. E com Sim. certeza que a mãe, onde esteja, onde estiver, estará certamente
0: e
1: muito
0: pode ser que agora
1: orgulhosa.
0: Consigam levá-la.
1: Precisamente.
0: Eu
1: é isso,
0: que
1: não é?
0: Sei.
1: A força das redes sociais
0: parabéns,
1: e toda esta mobilização.
0: Vozinha, parabéns a Cabo Verde. Uhum. Eu sinto-me orgulhosa, apesar
1: não,
0: de
1: bem.
0: Não ser cabo-verdiana.
1: Claro que sim, claro que sim.
0: E por isso vamos ouvir a música da Shakira.
1: Agora, só para celebrar.
0: Sim, com o Burnaboy.
1: Dai, dai. Bora lá
0: vamos
1: então.
0: Dançar. Já
1: Olha
0: aprendeste.
1: Que bonita essa história. Ainda não. Também ainda não tentei aprender, mas pode tentar agora.
0: Vamos tentar agora.
1: Bora lá. Há uma dancinha, há uma dancinha.

0: Chuva de Amor, Calema na Rádio Comercial. Ainda ontem falávamos do Porto e de como somos tão bem tratados em todo o lado. E esqueci-me de referir uma coisa: é que no Porto tu és menino e menina até aos 100 anos.
1: E eu adoro isso.
0: Eu adoro isso.
1: Eu adoro.
0: Ninguém me trata por senhora. Amo.
1: É o quê, menino? E eu, ai, que delícia. Eu vou viver para o Porto um dia.
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1: Já a seguir, Where is my husband? Rain na Rádio Comercial.
0: Se calhar está no Porto.
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0: É a Rai na Rádio Comercial. Será que o Festival Panda é um bom sítio para arranjar
1: marido?
0: Tu não
1: vais dizer isso. Não, em princípio quem vai ao Festival Panda já está comprometido. Até muitas vezes vão os casais, não é, ao Festival Panda.
0: Ah,
1: estás a sugerir algum tipo de...
0: Não, tu estás a achar que há pessoas que têm filhos e as pessoas que têm filhos têm todas marido, não é verdade?
1: Imagina, ires ao Festival Panda com a criança e é contares lá o amor da tua vida.
0: Olha, okay. Alguém que também leva a sua criança.
1: Pronto, mais um motivo então para não faltar ao Festival Panda.
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1: Um dia há mais três praias portuguesas com água considerada excelente. É uma avaliação da Agência Europeia do Ambiente que atribui este nível excelente à água de um total de 559 praias nacionais, isto tendo em conta a informação do ano passado. Com esta atualização, 82% das praias avaliadas em Portugal têm água excelente e 11% estão no nível bom, incluem praias costeiras e fluviais. Os países europeus com mais águas excelentes são a Áustria, a Bulgária, o Chipre e a Grécia. O Irão considera oficialmente terminada a guerra com os Estados Unidos. O ministro iraniano dos Negócios Estrangeiros, citado pela Al Jazeera, diz que o fim do conflito foi declarado ontem, apesar do acordo com os norte-americanos só ser assinado na sexta-feira. As irmãs Serena e Venus Williams foram convidadas para jogar o torneio de pares em Wimbledon. A organização atribuiu o wildcard à dupla, que já conquistou 14 títulos de pares em majors, 6 deles em Wimbledon e 3 títulos olímpicos de ténis. Alguns dos outros wildcards foram atribuídos a Maya Rvalinska, a finalista de Roland Garros, ao suíço Stan Wawrinka e ao búlgaro Grigor Dimitrov. Uma exibição de melhor em campo na baliza de Cabo Verde valeu um crescimento de 120 vezes nas redes sociais. Vozinha é, há horas, tema mundial, Paulo Miranda.
2: O guarda-redes de Cabo Verde, Josimar Dias, mais conhecido como Vozinha, tornou-se uma das grandes sensações do Mundial. Depois do empate histórico frente à Espanha, o guardião de 40 anos viu o número de seguidores no Instagram disparar de 50 mil para mais de 6 milhões em poucas horas. Vozinha fez 7 defesas, foi eleito o melhor em campo e ultrapassou o neozelandês Tim Payne, que foi a primeira sensação viral do torneio.
1: Vozinha foi ontem um dos destaques de Cabo Verde, que conquistou frente à Espanha o primeiro ponto de sempre no Mundial.
3: Foi incrível, 6.6 milhões. Estou aqui a atualizar.
1: 6.6 já.
3: É que nós há pouco que estávamos a contar a história e dissemos, acho que agora deve estar nos 3 e tal.
1: Está. Estava,
3: exato. 6.6, muito bom, incrível, Vozinha. E joga em Portugal, não é?
1: Jogava nos Chaves.
3: Exatamente. Obrigada, voltamos à informação. Daqui a uma hora temos Alex Warren já a seguir.
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1: Aquilo deve ser uma alegria, de facto, não é?
0: Eu nunca fui.
1: Eu também nunca fui,
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1: por acaso.
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0: 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Boa sorte. Já a seguir aqui na Rádio Comercial, Lucas Graham.
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0: Seven Years, Lucas Graham, a tocar na Rádio Comercial. Estamos da balada, eu e o Renato Duarte. Eu volto sexta-feira, ele volta amanhã às 10.
1: Vai para Londres. Cá estarei sozinho amanhã a partir das 10 da manhã. Tudo bem, já a seguir Pedro Andrade com Carolina Torres aqui na Rádio Comercial. Olha, faz boa viagem.
0: Obrigada, eu depois conto tudo.
1: Pronto.
0: E talvez te envie um áudio para passares aqui.
1: Tá pronto.
0: Beijinhos.
1: Fica à espera.
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0: Pois é, eu disse canto, mas
1: canta
0: mal. Pois é, também canto, mas mal.
2: Amei!
0: Mas não encanto.
2: Oh, meu amor, tu não encantas.
0: Entretanto, daqui a pouco, mais 3 horas com Pedro Andrade e Carolina Torres, aqui na Rádio Comercial. Para já vamos às notícias.
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3: E agora sim, vamos ao essencial da informação. Já cá está o Gonçalo Teles. Gonçalo, boa tarde.
4: Olá, boa tarde. A Agência Internacional de Energia pede a reabertura total do Estreito de Hormuz para ultrapassar a crise energética. O diretor executivo da agência diz que a reabertura é a solução mais importante para o que está a acontecer, porque vai permitir que o petróleo e o gás voltem a circular. Avisa também que com esta crise os países vão passar a dar prioridade à energia mais segura e não à mais económica. O Estreito de Hormuz deve estar completamente aberto até sexta-feira, o dia em que o Irão e os Estados Unidos assinam o Acordo de Paz. Há mais 3 praias portuguesas com água considerada excelente pela Agência Europeia do Ambiente. São agora, no total, 559 as praias nacionais costeiras ou fluviais com água excelente. São 82% do total e há ainda 11% com água num nível bom. Os países europeus com mais águas excelentes são a Áustria, a Bulgária, o Chipre e a Grécia. Os portugueses estão a consumir cada vez mais notícias a partir das redes sociais. É um dos dados do Digital News Report Portugal 2026 da Overcom, e a investigadora Ana Pinto Martins explicou à agência Lusa o que mudou.
5: As redes sociais dentro do online representam agora a principal ponto de entrada para as notícias, ultrapassando já os motores de pesquisa, os motores de busca e também o acesso direto através dos sites dos meios de comunicação social. A inteligência artificial já está entrando nesta parte noticiosa, ainda não é assim uma coisa muito significativa. Confiança em notícias que são obtidas através destes sistemas está ali à volta dos 24%, acima até das redes sociais, mas muito abaixo da confiança atribuída às notícias em geral e também aos motores de pesquisa.
4: Nos últimos 11 anos, a confiança nas notícias desceu 15 pontos percentuais em Portugal, agora está nos 51%.

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2: Piadas boas, claro, por fazer stand-up, é, e eu sou péssima.
3: Não és nada.
2: Ai, sou.
3: Entretanto, voltamos à melhor música sempre pela Rádio Comercial. Vamos a isto, Carolina?
2: Vamos, estás muito bonito,
3: ontem
2: estás cheio de
3: tão
2: energia.
3: Bom que hoje mais
2: vai
3: três
2: ser
3: horas.
2: Ainda melhor.
3: Claro que sim. Agora com as Hendrix, é a melhor música sempre, onde o jingle vai dizer, queres ouvir?
2: Sim.

0: Cá está David Guetta na Rádio Comercial. O David Guetta, que é um dos responsáveis por uma das músicas deste Mundial de Futebol. Música essa que se estreou na abertura na Cidade do México, uma cidade linda e maravilhosa. Não sei se já foste,
1: não.
0: Vale muito, muito a pena.
1: Ah, é?
0: Gostei muito.
1: Amaste?
0: Pessoas muito simpáticas. Vale mesmo muito, muito a pena. Boa comida, boa,
1: claro,
0: música, boa energia. Enfim, mas falando em boa energia e em Mundial.
1: Não, o David Guetta fez a música, mas não fez aquilo que ainda não foi feito.
0: Que nós vamos fazer amanhã.
1: Nós é que vamos fazer amanhã.
0: Pois é, a partir das 7 da manhã, na Cidade de Futebol, em Oeiras, a Rádio Comercial convocou as principais rádios do país para estarmos todos em conjunto
1: a fazer emissão
0: no mesmo sítio.
1: É verdade, portanto, pode contar com a Rádio Comercial, com a M80, a Cidade FM, aqui a nossa familiazinha, e a família do outro lado também, a RFM, a Renascença e a Mega Hits.
0: É verdade, portanto, vamos todos estar na Cidade do Futebol amanhã entre as 7 e as 10 da manhã, porque quando joga Portugal, jogamos todos.
1: Não há clubes,
0: não há rivalidades.
1: Não há rivalidades, estamos todos para o mesmo, somos todos portugueses e estamos todos a tentar passar o máximo de energia positiva para esta equipa que tanto merecia ser campeã.
0: Exatamente, e esperemos que seja. A seleção vai ser campeã.
1: Vai ser.
0: Há quem diga que vai mesmo acontecer. Mas, portanto, amanhã, a partir das 7 até às 10 da manhã, com a Rádio Comercial e a Galp, nosso parceiro de sempre também. Eu vou

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1: Blue Eye e Boas Pinho pela Rádio Comercial. O Blue Eye que daqui a umas semanas passa pelo Mel Marés.
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1: Sendo certo que também no Mel Marés vamos ter a DJ Carolina Torres. E vale lembrar, já dissemos isto ontem, a Carolina aceita pedidos durante o DJ set. Portanto, se lá estiver dia 17 de julho, é ir ter com a Carolina e pedir o que bem entender. Uhum. Eu, se lá estivesse, sabem que música é que te pedia.
2: Era isso que eu te ia perguntar, que era. Que tipo de DJ serias tu?
1: Eu não sei que tipo de DJ seria, mas sei que música é que te pediria. Que era a das Non-Stop, Ao Limite Eu Vou.
2: É um clássico, funciona sempre.
1: Funciona sempre. Talvez uns Excesso também.
2: Sim, qual deles?
1: Qualquer um, eu e deixava-te.
2: Tudo.
1: E depois de repente Tem-me Impala.
2: Tem-me Impala, também vai muito bem. Uns de Arrasar no meio.
1: Uns de Arrasar. Uma Ágata.
2: Uma Ágata funciona sempre,
1: Maria
2: comendo
1: Fernanda
2: bens,
1: também.
2: Claro.
1: Claro que sim.
2: Como
1: claro
2: é óbvio.
1: Sim, claro que sim. Mónica Sintra.
2: Mónica Sintra. Obviamente. O meu problema com a Mónica Sintra é. É na minha cama com ela ou afinal havia outra? Porque são tudo, as duas tão boas.
1: Não podes fazer uma espécie de.
2: Mix.
1: Mix das duas. Era
2: olha,
1: bom.
2: Vou fazer isso.
1: Fica
2: vou tratar disso.
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1: Pode ser, está combinado. Então, a seguir na Rádio Comercial, toca Pablo Alvarão.
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1: Cá está Pablo Alborán na Rádio Comercial. Chama-se Algo de Mim. Na verdade vai ser Algo Não de Mim, mas da Carolina Torres, que mais logo vai subir a palco e vai entregar tudo no Teatro Barraca. Estás nervosa?
2: Já muito falamos nervosa, isto há pouco.
1: Muito nervosa. E pedimos, porque, aliás, porque tu vais fazer parte desta primeira etapa do Vota ser... Mock Test.
2: Exatamente.
1: Não é?
2: Vamos ter assim alguns comediantes que estão provavelmente a começar. Eu vou ser jurada com, juntamente com Renato Duarte e André Penin, portanto, uma equipa de sonho.
1: De peso, aqui da Rádio Comercial, claro. Peso.
2: E pediram para fazer 2 minutos apenas de stand-up comedy, mas parece que não, 2 minutos.
1: É muito tempo.
2: É muito tempo.
1: Há pouco pedimos piadas. E
2: vimos,
1: os ouvintes,
2: ajuda,
1: claro,
2: ajuda,
1: que corresponderam.
2: Ah,
1: e enviaram-te aqui piadas.
2: Então vamos
1: lá. O Mário Ângelo diz o seguinte: conta esta piada. Não, eu não sei contar muito boas piadas, mas vou tentar.
2: Okay.
1: Mãe, os meninos na escola dizem que sou cabeçudo. Não és nada, filho. Mas porquê é que não vais atrás deles? Porque eles vão por ruas estreitas.
2: Ok.
1: Eu sei que a minha entrega não foi incrível.
2: Não, mas eu acho que
1: mas
2: está
1: percebeste
2: lá.
1: Aqui
2: acho que
1: a piada.
2: Aqui uma interpretação
1: tentei,
2: e tudo.
1: Tentei.
2: Tiveste ali uma. Eu gostei.
1: Achas
2: infelizmente
1: que
2: já conhecia. Mas, vou tentar.
1: Vais guardar.
2: Vou guardar.
1: Agora temos aqui a Tânia Ora que também te envia uma mensagem com uma piada.
2: Ok.
3: Ah, Carolina, sabe que eu conheço a Dona Cláudia.
2: Olha,
3: então,
2: minha mãe.
3: Estavam dois bebés.
2: Sim.
3: E um bebé disse para o outro: és gordo.
2: Ah, tira.
1: Ok, ok. Esta já sabemos qual é que é, não é?
2: Esta já conhecemos também.
1: E não é imprópria para a rádio esta
2: não
1: hora.
2: Não dá, ainda não,
1: não
2: dá. Um
1: não
2: dia
1: dá.
2: Eu acho que pode ser que dê, mas quem conhece, quem não conhece, que procure na internet, como é que
1: se
2: acaba.
1: Se também tiver mais ideias de piadas para ajudar a Carolina, 910-033-759, ficamos à espera das suas sugestões. Antes disso e entretanto, os Plain White Tees já a seguir aqui na Rádio Comercial.
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0: E cá estamos, Plain White Tees, pela Rádio Comercial. E há pouco estávamos aqui a pedir ajuda dos nossos ouvintes para, enfim, os 2 minutos de stand-up comedy de Mais Logo, da Carolina Torres, no Teatro Barraca, em Lisboa, para o Vorten Mock Test. Estávamos a pedir piadas, muitas ajudas,
1: piadas,
0: claro que sim.
1: Mas é assim, algumas não dá para passar na rádio.
0: Claro, já percebemos isso.
1: Outras, eu acho que causaram um efeito contrário, não é? Mas ao mesmo tempo também é bom.
0: Também é bom. E pode gerar.
1: Sim, eu acho que sim.
0: Pode gerar sorrisos.
1: Mas acima
0: não aqueles
1: de tudo,
0: que queremos, mas.
1: Mas pronto, mas.
0: Mas é possível, sim. O José Zed, por exemplo, diz-nos aqui: boa tarde, Carolina. Aqui vai uma piada seca.
1: Okay.
0: Já avisa a navegação,
1: okay,
0: que é uma piada seca. A serpente pergunta à mãe: oh mãe, somos venenosas? Sim, filha, porquê? Nada de especial. Apenas mordi a língua. Consegues trabalhar com esta piada seca?
1: Vamos deixar aqui um segundo de silêncio.
0: Já deixamos dois
1: nossos,
0: até.
1: Os nossos ouvintes pensem assim: isto funcionava?
0: Isto será que funcionaria?
1: É que isto às vezes é tão mau que é bom.
0: Claro.
1: Eu adoro piadas assim.
0: Olha, eu fui perguntar ao ChatGPT, fui-lhe pedir ajuda
1: também
0: para ti.
1: Obrigada.
0: Claro. A piada que o ChatGPT envia à primeira é a seguinte: porquê é que o livro de matemática ficou triste, sabes? Sabes, Carolina?
1: Não.
0: Não? Porque tinha muitos problemas, ora óbvio. Não é?
1: Ah.
0: Óbvio, Carolina.
1: Ai, essa é boa, essa eu gostei.
0: Mas também tens uma.
1: Eu tenho uma que mandei ao nosso VP, ao nosso Pedro Ribeiro, que ele é o rei das piadas secas. Diogo Beja também, rei das piadas secas.
0: É,
1: há muita prática das piadas secas aqui na Comercial. E eu lembrei-me de uma que era assim, foi o que fiz.
0: Certo.
1: Por isso, sejam queridos. As plantas fizeram uma corrida. Sabes quem é que ficou em último lugar?
0: Não, Carolina, diz-me lá.
1: As suculentas.
0: Bom, passamos à melhor música sempre.
1: Bom,
0: é melhor.
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3: Isto foi bom.
4: Gonçalo é um homem muito sério para estar aqui.
3: A Dina Serrano de Porto Mós esteve bem.
4: Esteve bem,
3: claro que sim. Entretanto, agora vamos ao essencial da informação. Já cá está o Gonçalo Teles. Gonçalo, boa tarde.
5: Olá, boa tarde. Vem um São João muito quente em quase todo o país. As temperaturas podem ficar acima dos 40 graus, com noites perto dos 30. O climatologista Mário Marques explica o que esperar.
6: Vamos ter um São João quente, muito quente, em todo o território nacional. Em muitos locais as temperaturas vão passar os 40 graus, Mesmo no Porto, podemos ter temperaturas, no Porto cidade, podemos ter temperaturas a rondar os 36, 37 graus, e com noites que podem não baixar.

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2: Conviver com a mediania, um crescimento sempre muito tímido da economia, e esses com certeza querem que tudo fique na mesma.
3: O primeiro-ministro vai reunir-se esta tarde com André Ventura sobre a revisão da lei do trabalho e na quinta-feira o Parlamento debate este assunto. O diretor da Agência Internacional de Energia pede a reabertura imediata do Estreito de Hormuz para resolver a crise energética. Fatih Birol diz que só assim o petróleo e o gás podem voltar a chegar a todo o mundo sem restrições, permitindo ultrapassar a crise. Considera o acordo entre Irã e Estados Unidos, que é assinado na sexta-feira, uma ótima notícia para a economia mundial.
4: Obrigado, Gonçalo, e até já.
3: Até já.

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2: Ora, muito bem, voltamos à melhor música sempre pela Rádio Comercial e com mais uma piada, prometo que é a última. Não. Mas tenho de partilhar esta do Vítor Hugo.
3: Não, sem Vítor Hugo
2: ouvinte,
3: tem que ser.
2: O nosso ouvinte Vítor Hugo. Isto é só para te ajudar.
3: Ok, claro.
2: Para ficares também mais tranquila.
3: Tu não estás a divertir nada,
2: nada
3: com isto.
2: Nada. Diz o Vítor Hugo. Pergunta-te, aliás, sabes que nome se dá um cão que vai à igreja?
3: Não.
2: Um cachorro crente.
3: Ai, meu
2: Pronto,
3: Deus.
2: Pronto, e vamos. Vamos agora à melhor música Deus. Sempre, é melhor. É Vítor Hugo, muito obrigado, grande abraço. Gostei muito. Mas estás mais calma, estás mais tranquila.
3: Já
2: para mais
3: logo. Estou mais tranquila,
2: claro.
3: Sim. Estou a sentir também que há muita opção, não é?
2: Claro, claro.
3: É muita
2: claro,
3: opção.
2: Claro, é isso mesmo. Agora, Sober na Comercial.

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0: Cá está Adam Lambert na Rádio Comercial. Esta chama-se What You Want From Me. E o que eu quero agora, What I Want From You, Carolina Torres, é que estejas atento a isto que eu te vou mostrar. O que é que isto te parece?
1: Oi.
0: O que é que isto te parece? Posso pôr outra vez? Que animal é que isto te faz lembrar?
1: Isto é muito complicado. Eu diria se calhar um pato?
0: Não. Não, não é. Não te faz lembrar um gato, quem sabe?
1: Sim, é a primeira coisa, não é? Aquele miau marado, mas claramente não era.
0: Não, não é? Sabes o que é isto? Isto é uma gaivota que foi gravada em Istambul, na Turquia, a imitar um gato. E porquê?

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1: Five. Isto é ou não é incrível esta história? Pá, para mim é para isto que eu pago a internet. Eu não quero Get Ready With Me, eu não quero passinhos do Jamal, danças do TikTok, eu quero ver vídeos de gaivotas a imitarem gatos para comerem à vontade, para roubarem comida. Isto é incrível.
2: Isto, isto é incrível.
1: A natureza é maravilhosa.
2: É incrível. Eu no outro dia também vi um vídeo de uma gaivota, ou de, mas era um pássaro, eu acho que era uma gaivota, que na porta de uma loja se espatelou assim. Estatelou.
1: Estatelou assim.
2: Assim com as asinhas todas abertas, com o bico aberto, a ver se alguém lhe dava comida, porque deram comida a outros que estavam lá.
1: E ela imitou.
2: E ela imitou.
1: Pá, eu gostava. É, lá está contigo. Eu pago a internet para isto. É só por isso que eu quero internet. Para mais nada.
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0: Cá estão Rosalía e Carminho na Rádio Comercial. Sendo certo que daqui a umas semanas, na verdade, já na próxima semana, Carminho vai estar onde? No Porto, para o maior evento literário do ano. Vai ser incrível.
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0: Ora, muito bem, a seguir voltamos à melhor música sempre. Tem a chegar a Emily Sandé, a sua Rádio Comercial. Boa tarde, boa viagem.
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0: Cá está a Emily Sandé na Rádio Comercial. Carolina, e se eu te falar em Baby Shark, Patrulha Pata, tu dizes?
1: Pandeiros Caricas. Não é Pandeiros Caricas,
0: também.
1: É?
0: Também, e Festival Panda,
1: Festival
0: claro,
1: Panda,
0: não é?
1: Festival Panda, claro. É melhor fazer...
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0: É isso mesmo, portanto, Festival okay, Panda.
1: Então, sim, então é só te falar de o sapo não lava o pé.
0: É pá, não. Se me falasses em colheres e colherões e taças, já sei mais. Mas conta-me, ou melhor, canta-me essa história do
1: então,
0: sapo.
1: O sapo não lava o pé.

0: não lava porque não quer.
1: Certo.
0: Ele mora lá na lagoa, não lava o pé porque não quer.
2: Pois.
0: E tu não sabias disto.
1: Porque o sapo é uma pessoa.
0: Epá, o sapo é que sabe.
1: O sapo é que sabe.
0: O problema dele,
1: o que quer,
0: percebes?
1: Corpo de sapo, regra do sapo.
0: Regra do sapo. Obviamente. Agora a questão é: tu tens de dizer isto, mas só com as.
1: Ah, é? Uhum. Então faz lá.
0: A sapa na lava pá, na lava parca na cá. A marala na laga, na lava pá parca na cá. Mas caixa lá! Claro.
1: Pois, olha, só te
0: eu
1: falta ir ao festival,
0: festival
1: do Panda.
0: Eu vou ter que ir.
1: Subir a palco. Mas olha, é o que te falta, na verdade, este verão. A seguir na rádio comercial, o Bruno Mars.
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0: Os Perfume e Rui Veloso na Rádio Comercial. Daqui a pouco toca Taylor Swift. Para já vamos saber das notícias. É o Essencial da Informação com o Gonçalo Teles. Gonçalo, boa tarde.
1: Olá, boa tarde. Luís Montenegro e André Ventura reúnem-se daqui a hora e meia para discutir o pacote laboral. É debatido na quinta-feira no Parlamento e o Primeiro-Ministro já avisou que o Governo vai fazer o que puder para aprovar as alterações à Lei do Trabalho. Montenegro diz que só quem está habituado a ser mediano é que não quer esta aprovação.
2: Eu vou fazer tudo aquilo que compete ao Governo fazer para que o Parlamento não frustre este caminho de afirmação da economia portuguesa e de um desempenho que não deve ser travado. Aqueles que estão habituados e porventura gostam de conviver com a mediania, um crescimento sempre muito tímido da economia, esses com certeza querem que tudo fique na mesma.
1: O pacote laboral é debatido no Parlamento na quinta-feira. As roupas, joias e relógios contrafeitos provocaram perdas de 420 milhões de euros em Portugal. O Instituto da Propriedade Intelectual da União Europeia diz que o vestuário é o setor destes com a maior perda, são quase 340 milhões de euros. Malas, joalharia e relógios perdem pouco mais de 80 milhões de euros. Na União Europeia, a moda e o vestuário perdem cerca de 12 mil milhões de euros por ano por causa da contrafação. O verão começa oficialmente este domingo e com uma onda de calor que, além de atingir Portugal, Espanha e França, ainda pode chegar à Itália e ao Reino Unido. O climatologista Mário Marques explica o que esperar da próxima semana, que é de São João.
3: Muitos locais as temperaturas vão passar aos 40 graus, Mesmo no Porto, podemos ter temperaturas, no Porto cidade, podemos ter temperaturas a rondar os 36, 37 graus e com noites que podem não baixar dos 26, 26 graus, 27 graus de mínima. Portanto, noites muito quentes.
1: Esta massa de ar quente chega no domingo, vão ser dias de 40 graus e noites de quase 30.
0: Obrigado, Gonçalo. E olha, esta hora já te digo até amanhã, não é?
1: É até amanhã.
0: Ah, gostei tanto. Obrigado. Volta sempre.
1: Volto.
0: Voltas, claro que sim. Amanhã.
1: Com tanto gosto. Não, amanhã não volto.
0: Estás a ver? Eu pedi com tanto gosto e tu não vais.
4: Parecem aqueles amigos que nós queremos marcar um café e eles nunca podem.
0: Um
1: dia marcamos isso.
0: Opa, sim, é isto que me guarda aqui a Rádio Comercial. Enfim, Gonçalo, um grande abraço.
1: Abração.
4: Até à próxima.
0: Abraço médio, não é grande abraço. Sim. Amanhã não voltas?
4: É um abraço médio. Possível. Eu também dou um abraço médio aqui.
0: Boa, obrigado.
1: A sério.
0: É sim, é isto.
1: Abracinhos.
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0: E voltamos à melhor música sempre pela Rádio Comercial, agora com a Taylor Swift. E daqui a pouco falamos de e-mails, Carolina.
4: Aham.
0: Vai ser tão bonito.

0: Cá estão os Linkin Park na Rádio Comercial, que têm tudo a ver com aquilo que vamos falar agora, que é e-mails. Eu sei que isto parece estranho, mas anda tudo ligado, eu prometo.
1: Qual é que é a ligação?
0: Eu prometo. Porquê? Porque agora, Carolina, nós aqui descobrimos um estudo que diz que 80% das pessoas arrepende-se do primeiro e-mail que criou. E eu faço parte deste grupo de pessoas.
1: Eu diria que até é 97%
0: Sim,
1: das pessoas.
0: Ou mais.
1: Ou mais.
0: E qual é que é o meu primeiro e-mail?
1: Então.
0: Atenção.

0: Pedro Andrade 123.
1: Não. Atenção. Podes ter à vontade dos ouvintes também, que era hot underscore linkinparkfan@hotmail.com. Daí a ligação aos Linkin Park.
0: Uhum.
1: Deixa-me explicar. Linkin Park fan, acho que é óbvio.
0: Não é preciso
1: óbvio,
0: muito.
1: Fã dos Linkin Park. Okay. Agora, hot. Eu acho que era só um pré-adolescente estúpido.
0: Não,
1: e com muita confiança.
0: Não era muita confiança. Tipo,
1: era.
0: Nós estamos
1: era,
0: a descobrir. Estamos ali numa altura em que estamos a descobrir um monte de coisas.
1: Claro.
0: Eu acho que that's hot. É, tipo, os millennials tinham essa.
1: Tínhamos muito essa,
0: hino, quase.
1: Essa vibe, não é?
0: Eu
1: essa
0: acho
1: vibe.
0: Que hotmail devia ser escrito como hotmail mesmo. M-A-L-E. Tipo,
1: pois, mas não.
0: Homem hot, mas não era.
1: E no teu caso, o primeiro e-mail. Também te arrependes dele?
0: Então, arrependo-me imenso. E ninguém está à espera, mas era. Filha do padre. Filha do
1: queres,
0: padre.
1: Queres explicar?
0: Quero explicar. Havia um livro que era A Guitarra Mágica.
1: Sim.
0: E toda a gente tinha a guitarra mágica nos anos 2000, 90.
1: Sim.
0: Para aprender a tocar guitarra.
1: Uhum.
0: Que era escrito pelo Eurico Augusto Cebolo. E um dia eu lembrei-me, enquanto estava a treinar a minha guitarra, de ver a contracapa desse livro.
1: Sim.
0: E tinha vários romances do Eurico Augusto Cebolo. E um deles era A Filha do Padre.
1: E ficou.
0: E
1: o
0: eu
1: teu
0: achei
1: email.
0: O nome tão engraçado, tão dramático, tão cómico, que eu pensei, pá, eu tenho que usar este nome para alguma coisa.
1: E dramática e cómica és tu, portanto
0: sou
1: faz
0: eu.
1: Todo sentido.
0: Sou eu.
1: Agora, se também teve um primeiro e-mail do qual se arrepende, 910033759.
0: E por favor, partilhe. Nós queremos mesmo saber.
1: Prometemos que não vamos rir muito. Isto é um espaço seguro aqui
0: eu
1: na Rádio Comercial.
0: Não prometo nada.

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3: Bem, depois temos também o Mau Mau Maria.
2: Ok, esse é giro. Tranquilo. Esse
3: é giro, sim senhor. Deixa-me ver aqui mais. Temos a Cristina, que era a Pardaloca.costa.
2: Pardaloca.costa.
3: Ah, pois é.
2: Pardaloca.
3: Tínhamos o Bola de Berlinha @hotmail.com.
2: Também
3: Miguel
2: acho
3: Freire,
2: giro.
3: Também acho giro. Depois temos aqui, este é incrível, da Márcia Domingas. Não vai chegar lá nunca. Qual era o e-mail?
2: Da Márcia Domingas?
3: Que era a Tchuguinha.
2: Tchuguinha.
3: Tchuguinha. De Tchugo.
2: Tchuguinha.
3: Do IOL, diz aqui a Márcia. Isto é maravilhoso.
2: Isto também
3: incrível.
2: Alguns parecem nicks do Mirk. Lembras do Mirk?
3: Do Mirk, sim. Do saudoso Mirk.
2: Sim. É, eu tinha um amigo que tinha o melhor nome, que era, ele gostava de hip hop e ele era o hipopótamo. Simples.
3: Olha, ótimo. Poderia ser um. Olha, porquê que não pegas em e-mails embaraçosos e nomes de Mirk para o teu stand-up de mais logo?
2: Achas que pode funcionar?
3: Acho que pode funcionar.
2: Pronto, vamos continuar à procura.

0: Aliás, e fazes também amigos durante a corrida, porque vais-te metendo com as outras pessoas que lá estão, vais levando com cores ao longo de todo o percurso. Vale muito a pena, é muito engraçado.
1: Eu quando alguém diz correr durante 5 km, para mim é logo, perdem-me.
0: Mas ali não tens efetivamente correr.
1: Que correr, podes
0: passear. Podes só caminhar, podes só dar uns saltos, fazer, olha, umas cambalhotas, umas espargatas, se quiseres, com muita cor à mistura.
1: Então pode fazer o que quiser. O que pode fazer também é participar no nosso passatempo e ganhar então entradas para este Color Run em Gondomar, dia 18?
0: 20. Que é sábado.
1: 20 sábado.
0: Que é sábado. Sim, portanto é só ligar para cá para 808 20 10 30. 808 20 10 30. 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E a seguir na Rádio Comercial toca Harry Styles, que aliás, falando em Harry Styles, Carolina, amanhã a nossa Filipa Galrão lá estará para acompanhar o concerto do Harry Styles em Londres, porque isto quem pode, pode.
1: Com um grande sobretudo ouvinte nosso.
0: Sim, um ouvinte que ganhou este passatempo. Nós onde é que vamos cá estar?
1: Amanhã.
0: Cá,
1: aqui.
0: Aqui, claro, porque não vamos poder ir a Londres.
1: Opa,
0: cada um tem o que merece, não é? É o que é.
1: É verdade.
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0: está Pedro Santos na Rádio Comercial. Esta chama-se I Don't Know Me, mas o que nós sabemos é que no sábado vai ser uma alegria muito grande em Gondomar.
1: Não para nós.
0: Mas para quem lá vai estar.
1: Para quem vai lá estar,
0: é
1: sim.
0: É Cola Run, dizem que são os 5 km mais felizes do mundo.
1: Mais divertidos.
0: Eu já fiz há uns anos e realmente aquilo é incrível. Aquilo não é bem uma corrida, no fundo é
1: um passeio divertido com
0: um passeio divertido com os amigos.

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0: Nós vamos deixar a Sandra Braga Fernandes a esperar uma coisa 30 segundos e vamos saber o que se passa no mundo depois disto.
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0: Estamos à edição das 4 na Rádio Comercial com a Sandra Braga Fernandes. Boa tarde, Sandra.
4: Boa tarde, Luís Montenegro e André Ventura reúnem-se daqui a meia hora para discutirem o pacote laboral. O Primeiro-Ministro já avisou que o Governo vai fazer o que puder para aprovar as alterações à Lei do Trabalho. Diz que só quem está habituado a ser mediano é que não quer a aprovação.
5: Eu vou fazer tudo aquilo que compete ao Governo fazer para que o Parlamento não frustre este caminho de afirmação da economia portuguesa e de um desempenho que não deve ser travado. Aqueles que estão habituados e porventura gostam de conviver com a mediania, um crescimento sempre muito tímido da economia, esses com certeza querem que tudo fique na mesma.
4: Na quinta-feira, o Parlamento debate este assunto. Nesse mesmo dia, a greve do STOP pode afetar algumas escolas. O Sindicato de Todos os Professores e Profissionais da Educação vai juntar-se à manifestação da CGTP contra a reforma laboral, proposta que será debatida no Parlamento dentro de 2 dias. O coordenador do STOP, Daniel Martins, explica o possível impacto nas escolas, sobretudo no pré-escolar e no primeiro ciclo.
6: Poderá acontecer o encerramento de várias escolas. Ou seja, em princípio irá acontecer, pode não ter, digamos, a dimensão que teve, por exemplo, ontem, mas achamos que essa será, dentro do curto espaço de tempo que tivemos, novamente uma clara afirmação por parte dos trabalhadores que não aceitarão atrapalhadas ou provocações do governo quando já disseram claramente que rejeitam este pacote laboral.
4: O STOP garante que os exames nacionais não serão afetados pela greve, fazem parte dos serviços mínimos. Nos Estados Unidos, Portugal fez esta tarde o último treino antes da estreia no Mundial de Futebol. Ruben Dias voltou a trabalhar à parte dos colegas. Os restantes jogadores trabalharam sem aparentes limitações. A seleção que está na Flórida viaja mais logo para Houston, no Texas. É lá que Portugal defronta amanhã o Congo, na primeira jornada do Grupo K do Mundial.
0: Bom, portanto, saíram daquele calor úmido da Flórida, vão para aquele calor seco do Texas.
7: Olha, não se ponham ao pau, não. Com as equipas africanas.
0: Pois é, olha, ainda ontem, hein? 0-0.
7: Estão a empatar muito.
0: Vamos lá ver o que é que vai acontecer. É já amanhã, bem, isto é que vai ser. 4 da tarde, vamos a isto?
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7: Amanhã é feriado, não é?
0: Amanhã é feriado. Ah, pois é, amanhã joga Portugal, é feriado.
7: Devia ser feriado.
0: Está bem visto.
7: Pelo menos as pessoas têm que ir mais cedo para casa.
0: É a terceira semana seguida que há feriado, exatamente. Tens toda a razão. E há pessoas que estão de férias já e tudo, portanto. Boas férias, bom regresso a casa. Boa viagem com a Rádio Comercial, a seguir a Ray, Lady Gaga e o...

0: Teddy Swims com a música nova na Rádio Comercial, chama-se Mr. Know It All. Nós agora temos o Mr. Defend It All.
1: Sim.
0: Ele defende tudo, não é?
1: Não só de outra coisa,
0: sim,
1: não é?
0: Sim.
1: Temos um herói em Cabo Verde e no mundo, chamado Vozinha. Eu gosto do nome. Vozinha é um apelido.
0: Por acaso hoje apanha, eles estavam a falar, acho que o Pedro de Manhã estava a falar sobre isso, porque ele está nos Chaves.
1: Estava,
0: mas acabou. Não sabe muito bem, porque ele, sim, ele tinha saído.
1: Ele supostamente ia para o Chaves, que eu estive a ver no Instagram dele.
0: Mas não sabem que clube é que ele está agora.
1: Agora pode ir para qualquer clube.
0: Ou então, como passou dos 50 mil seguidores para os 7 milhões, vai começar a fazer campanhas digitais.
1: Sim.
0: Cremes, skincare.
1: Eu acho que ele nem precisa defender mais nada.
0: Não, para quê?
1: Não é? Precisa defender uma marca ou outra de vez em quando e pronto, tem a vida feita.
0: Uma marca de penalidade.
1: Olha. Sim. E pronto, eu acho que sim. Desejo-lhe o melhor. Eu, por acaso, ontem estava atenta ao número de seguidores.
0: Estavas a acompanhar o crescimento?
1: Estava.
0: Foi incrível.
1: Foi muito engraçado.
0: Isto é muito engraçado, porque fala-se muitas vezes de. Estava a ver isso no outro dia também. De, de, de, de,

0: número de espectadores para certo tipo de coisas desportivas,
1: sim.
0: Não?
1: De eventos.
0: E portanto, a Super Bowl, fala-se muito da Super Bowl, a Super Bowl tem uma coisa tipo 120 e tal milhões de espectadores. E depois quando chega ao Mundial de Futebol, são 2 bilhões em todo o mundo. Portanto, é uma diferença descomunal.
1: É uma diferença
0: muito
1: grande.
0: É normal
1: grande.
0: Que isto tenha acontecido com a vozinha, porque as pessoas estão mesmo sideradas com o Mundial. Isto é muito engraçado.
1: Sim, e depois, quando uma equipa tida como underdog, não é? Com uma equipa mais pequenina,
0: consegue gigantes espanhóis,
1: empatar, claro, uma Espanha, isso é de festejar. Eu estou sempre das...
0: Amanhã, quando nós enfrentarmos os gigantes do Congo, eu tenho certeza que o Ronaldo vai chegar ao 1,5 milhão de seguidores. Não, 1,5 milhão, 1,6 milhão.
1: Quando nós enfrentarmos essa potência mundial,
0: olha,
1: temos de pensar assim.
0: Atenção,
1: estamos a
0: brincar, isto é ironia.
1: Não,
0: ninguém está a mandar abaixo o Congo.
1: Nós temos
0: que ter esse espírito.

0: não faz ideia do que se passa agora no trânsito, pode contar com a ajuda da Cláudia Macedo. Pois está na hora, vamos ao trânsito com a Benacar. Cláudia, boa tarde.
1: Olá, boa tarde. Estão difíceis na ponte Vasco da Gama, Sacavém-Montijo, por causa de acidente a meio do tabuleiro. O trânsito está acumulado desde o início da ponte. Também há filas já a Lisboa-Almada na 25 de Abril, perto de Campo Lido, acesso da A5 Cruz das Oliveiras. Abrandamento na chegada ao nó de Pina-Manique, pelo final da segunda circular e pela radial de Benfica, com a segunda circular a apresentar fila atrás do relógio para o Campo Grande e no sentido inverso entre o eixo Norte-Sul e a

0: As Calvanas. Fica uma nota para o IC2 na zona de Águeda, à saída de Águeda Sul, há a indicação de um pesado imobilizado na via da direita e que está a obrigar à circulação de forma alternada. No Porto, a esta hora, também difícil a via de cintura interna, a partir da zona de Paranhos e até ao início do tabuleiro da Ponte da Rábida, onde há acidente. No sentido inverso, resolvido o acidente nas Antas, a fila está a começar a partir do Norte Francos. Há a fila na AEP Matosinhos Porto, a partir da Ponte de Leça, via Norte e A3 também já preenchidas a partir da ligação com a A4 em direção à cidade do Porto.
1: Obrigado, Cláudia, pelas informações e, acima de tudo, pela referência a Paranhos, a terra de

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1: Muita coisa em Paranhos.
2: Pronto.
1: Verdade, Joana.
2: Tens que ir para lá controlar.
3: É muito animado aqui.
2: Está muito animado, tá? Cláudia, até já.
1: Até já.
2: 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Vamos saber se está calor também, mas o chamado calor a sério, uma oferta Opticenter e Very Sure.
3: Está calor a sério, está. Mas também há previsão de aguaceiros e trovoada no interior, norte e centro durante a tarde. Máximas de 37 graus, coisa pouca. Em Beja e Évora, 36 em Castelo Branco, 34 em Bragança, Santarém, Porto Alegre, 33 em Lisboa e em Braga, 32 em Faro, Vila Real e Setúbal, Viseu e Guarda, 30, Coimbra, 29, 27 para Viana e Leiria, 24 para o Porto e 22 em Aveiro.
2: 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Eles vão estar no Alive, já a seguir estão na comercial os Foo Fighters.
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0: encontrarmos com eles no Nós Alive. Foo Fighters na Rádio Comercial, a seguir a Rosalía. Ficamos a 11 minutos das 5.
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1: O que compete ao Governo fazer para que o Parlamento não frustre este caminho de afirmação da economia portuguesa e de um desempenho que não deve ser travado.
2: O debate sobre a reforma laboral está marcado para quinta-feira. Nesse dia, a greve do STOP pode afetar algumas escolas. O Sindicato de Todos os Professores e Profissionais da Educação vai juntar-se à manifestação da CGTP contra a reforma laboral. O coordenador Daniel Martins explica o possível impacto nas escolas, sobretudo no pré-escolar e primeiro ciclo.
3: Poderá acontecer o encerramento de várias escolas. Em princípio irá acontecer. Pode não ter, digamos, a dimensão que teve, por exemplo, ontem.

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2: Não falta muito, é na próxima semana, lá estaremos nos Aliados, a partir de quinta-feira, para fazer o Já Se Faz Tarde. Portanto, venha até connosco ao Porto e ao Babel. Já a seguir, Gracie Abrams e depois a Elisa com o Tiago Nogueira, dos 4:30.
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0: Rihanna na Rádio Comercial com este Unfaithful, o que é a música certa, a banda sonora certa, antes realmente de falarmos de casamentos, não é?
1: Convém que não, não é?
0: Sim, não seja,
1: que não seja nada.
0: Não seja
1: disso.
0: Unfaithful se vai casar, não é? Ora bem, vamos falar de casamentos então. Chegou a época dos casamentos, a nossa equipa é uma equipa jovem, eu vejo que eles têm casamentos em fins de semana.
1: Casamenteira.
0: Aquilo é uns atrás dos outros.
2: Nós temos a nossa loirinha, a Catarina, tem um casamento todos os fins de semana.
0: Sim, a Catarina que está aqui de manhã tem tido todos os fins de semana. Vai para este fim de semana também tem?
2: Também.
0: É o terceiro já.
2: Ela está a pedir vestida a toda a gente da rádio.
0: Há muitas pessoas que vão a casamentos em fins de semana seguidos, o que é muito engraçado. Ou seja, estes jovens realmente vão a muitos casamentos. Mas há um estudo recente que mostra que as mudanças estão a chegar às cerimónias dos casamentos.
1: Isto não deve ser em Portugal. Porque,
0: será que não?
1: Sim, não, porque eles querem tornar as cerimónias mais privadas, mais pequenas, não querem dar tanta importância à cerimónia e mais ao casamento em si, à união, e aqui não é assim. Os casamentos estão cada vez mais pomposos, cada vez mais atividade nos casamentos.
0: Atividades?
1: Não é? Parece um festival do amor.
0: Tem ativações,
1: acho que é um festival,
0: tem ativações
1: do amor. Sim. E por isso eu acho que isto não é aqui em Portugal.
0: Ok, ok. A quantia que se gasta muitas vezes é foco de tensão, não só entre o casal, mas também entre amigos, né? 34% sentem pressão para gastar mais do que aquilo que podem, ok, nos casamentos.
1: Sim.
0: E portanto, os jovens querem agilizar isto, querem simplificar.
1: Querem simplificar, 92% alinham em.

0: quebrar tradições, estás a ver? Não é aqui em Portugal, de certeza. Se isto reduzir custos ou stress, não quer dizer que não querem casar, eles querem casar. Apenas 10% equacionam ficar solteiros ou viver em união de fato.
1: De facto, sim.
0: De facto, sim.
1: 40% preferem casamentos pequenos e íntimos.
0: Não é aqui em Portugal.
1: Lá está, não, por acaso não. Portanto, eles não estão a deixar de casar, eles querem casar de forma diferente.
0: Sim.
1: É isso, não é?
0: É. Pronto. Querem casamentos mais simples.
1: Ok. É assim, eu acho que se as pessoas quiserem, se é isso que as pessoas querem, porque é que não vão te fazer, não, não é?
2: Eu gosto de ir a casamentos. Casem-se e convidem-me.
1: Pronto, estás a ver, é isto. Pronto. É por causa disto.
0: Aqui a geração mais nova da rádio.
1: Quer estas festas.
0: Respectivos amigos querem cada vez mais festas
1: mais
0: e maiores.
1: Mais tradições, mais ativações.
0: Mais ativações.
2: Adoro.
0: De quê? Adoras o quê? Casamento também.
2: Casa-te, Joana, também.
1: Pior
2: o teu casamento.
1: Joana, casa-te,
0: vá. Eu sou desta Gen Z, que quer coisas mais íntimas.
2: Sim, sim.
1: Olha, desculpa, surgiu tão rapidamente.

0: com Diogo Beja e Joana Azevedo.
1: Estamos bom, vamos. Para mim está fechado, é isto.
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10: O trânsito na Rádio Comercial é com a Benacar e com a Cláudia Macedo. Vamos lá, Cláudia.
11: E começamos pela cidade de Lisboa, mais precisamente pela Vasco da Gama, na saída de Sacavém para o Montijo. Mantém-se lento desde os acessos de Sacavém e da Portela até a parte final do tabuleiro, mas o acidente foi entretanto resolvido. Ainda com a fila próximo de Sete Rios Campolide para a ponte 25 de Abril, aumentou no acesso de Caselas para a ponte. É também a partir de Caselas que está demorado em direção ao estádio, no sentido inverso, entre o estádio e Linda Velha, há indicação de acidente, trânsito condicionado e o mesmo na marginal, com filas entre as zona de Belém e a passagem pela reta do Dafundo. Há acidente no IC19, Sintra-Lisboa, em Rio de Moro, corte de via esquerda, fila desde Meio Martins, sentido inverso entre Espina Manique e Queluz, a segunda circular, relógio Benfica nos dois sentidos e Acril também nos dois sentidos, nos acessos ao Olival Basto. No Porto, mantêm-se as filas a partir de Oliveira do Douro em direção à A3, a partir da Via Norte para a Furada, no sentido inverso da Arrábida para as Antas. Estão preenchidos os dois sentidos da AEP, Via Norte e A3 para o Porto. Há acidente na A4, no túnel de Águas Santas, à fila desde a zona de Custóias.
10: Muito bem, já voltamos a falar.
11: Até já.
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12: Algumas nuvens e aguaceiros no interior norte e centro durante a tarde para amanhã. De resto, céu pouco nublado e temperaturas altas. 37 graus em máxima para Beja e Évora, 36 em Castelo Branco, 34 em Braga, Santarém, Porto Alegre, Lisboa e Braga, 33, 32 em Faro, Vila Real e Setúbal, 30 na Guarda e Viseu, Coimbra 29, Viana e Leiria 27, Porto 24 e Aveiro 22.
10: 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Está tanto calor que a Joana acha que...
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12: Em relação à roupa, sim, ao incómodo da roupa, eu acho que no verão devíamos andar todos nus.
14: Ah, sim, claro.
12: Em todo lado.
14: Sério, eu sei que isso é uma coisa assim.
10: Eu estava a dizer que era uma solução prática.
12: Não havia esse problema.
10: Isso é uma solução demasiado prática, Joana. Devíamos ser um bocadinho menos práticos.
12: Não tínhamos de perder tanto tempo a pôr a roupa a lavar, a secar, a passar a ferro, a arrumar. Eu, para mim, era tudo nu, no verão.
10: Pronto.
12: Resolvia-se.
10: Ouviu aqui primeiro. Joana Azevedo prefere toda a gente nua no verão.
12: Eu, para mim, era tudo nu.
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0: Normalmente costuma-se dizer que o dinheiro não traz felicidade. Traz felicidade ou não?
1: Sim. Sim.
2: Mais ou menos.
3: Traz o que é
1: sim.
0: Não. Porquê?
4: Traz para ficarmos ricos.
0: E ser rico é ser feliz?
1: Não.
5: Quem é muito rico é mau, porque assim as pessoas já não gostam da pessoa que é rica se ela não for boa.
0: Mas não há pessoas ricas que são boas? Não.
5: Sim, algumas.
0: Mas menos, não é?
5: Sim, menos.
6: Nós temos dinheiro, nós devemos comprar qualquer coisa, portanto, nós gostamos muito daquilo e daquilo e daquilo e temos dinheiro, muito, e portanto nós devemos comprar e assim deixa-nos feliz porque temos muito dinheiro e porque temos muitas coisas que gostamos.
0: Então, mas o que é que tu gostas mais? Gostas mais das pessoas ou do que o dinheiro pode comprar? O que é que te deixa mais feliz?
6: As duas coisas. Porque a mim, o dinheiro e as pessoas deixam-me felizes. Brincar com os amigos, os pais me darem beijinhos e abraços e uma menina chamada Rita que não gosta de beijinhos.
7: Eu não gosto de beijinhos. Só gosto dos meus pais.
8: Eu de certeza que gosto mais dos meus amigos, da minha família, dos meus pais do que coisas pirosas. Gosto muito mais.
9: Estão a pensar como deve ser, não é? Gostam muito mais da família do que de coisas que são pirosas, que realmente se comparam com o dinheiro. O que é que uma pessoa quer isso?

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3: Falamos das coisas que as pessoas fingem gostar. Resposta mais dada, toda a gente diz, ah, não diga o meu nome.
4: É, não, fica entre nós.
3: Fica só entre nós. Eu fingo gostar da minha sogra, é a resposta mais dada.
4: Ah.
3: Olha, eu gosto mesmo.
4: Eu, por acaso, também gosto.
3: Beijinho, adoro.
4: Adoro a minha sogra.
3: Também gosto.
4: Entendemos
3: também adoro. Agora não posso dizer só que gosto. Tenho que dizer que adoro, também adoro.
4: Não, mas eu amo. Anda, bate isto.
3: Quem é o Batista?
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0: Um minuto das seis na Rádio Comercial. Vamos ao Essencial da Informação, numa edição da Sandra Braga Fernandes. Sandra, boa tarde.
1: Boa tarde. Mais de 20 operacionais no combate a um incêndio que deflagrou esta tarde num bar da Praia do Dragão Vermelho, na costa da Caparica, Conselho da Almada, está já em fase de rescaldo. Não há vítimas a registar. A GNR encerrou 9 lares de idosos em Lousada, no distrito do Porto. Funcionavam de forma ilegal e não reuniam as condições de higiene e o número adequado de cuidadores. 7 pessoas foram detidas pela Guarda Nacional Republicana. As residências acolhiam 11 pessoas entre os 78 e os 95 anos, que foram encaminhadas para locais de acolhimento identificados pela Segurança Social. O Tribunal afasta a hipótese de crime de ódio no caso da morte de Odair Muniz. Considera que o agente da PSP que disparou não agiu por preconceito. É o que se pode ler no acórdão a que a agência Lusa teve acesso. O polícia foi ontem condenado a 3 anos e meio de prisão, mas com pena suspensa. Primeiro-ministro e líder do Chega estão reunidos, encontro a 2 dias do debate da reforma laboral. Luís Montenegro garante que vai fazer tudo para que o pacote laboral seja aprovado.
2: Eu vou fazer tudo aquilo que compete ao Governo fazer para que o Parlamento não frustre este caminho de afirmação da economia portuguesa e de um desempenho que não deve ser travado.

0: Sobre a reforma laboral está marcado para quinta-feira. Bernardo Silva já terá assinado contrato com o Real Madrid. A notícia é avançada por Fabrício Romano, especialista no mercado de transferências. Fala num acordo de 2 anos com mais um de opção.
1: Um minuto depois das 6 na Rádio Comercial. Agora vamos ao trânsito. 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
2: Trânsito lento na Ponte Vasta Gama até meio do tabuleiro, em direção ao Montijo, para a Ponte 25 de Abril. Há fila a partir de Campo Lido e na A5 desde Caselas, para Cascais entre Caselas e Linda Velha. Acidente no IC19 em Rio de Moro, sentido Sintra-Lisboa, em direção a Sintra, há paragens entre Pinamanique e Queluz. Na segunda circular continua lento entre as Torres e Lisboa, sentido contrário entre o relógio e o Campo Grande. No Porto, acidente na A1, na saída da Ponta Rábida, em direção a Gaia, à fila desde o nó da Via

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3: 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Passamos para o... 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
4: Sol em quase todo o país, tirando ali aquela parte do interior, norte e centro, durante a tarde, que poderá receber aguaceiros e trovoada. Máximas de 22 graus amanhã para Aveiro, 24 no Porto, 27 em Viana e Leiria, 29 aliás para Coimbra, 30 em Viseu e na Guarda, 32 em Faro, Vila Real e Setúbal, Lisboa e Braga 33, Braga, Bragança e Santarém 34, Castelo Branco 36, Beja e Évora 37. Hoje eu estou bem.
3: Desligaste o microfone.
4: Desliguei-me o microfone.
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1: A seguir, David Guetta com Teddy Swims e também os Muse na Rádio Comercial.
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3: É uma coisa que fazemos muito agora e não fazemos tanto.
4: Pelo visto não, em tua casa não se faz isto?
3: Não, faz-se. Mas isto não acontece.
4: Então pera, faz-se uma coisa e isso leva a que aconteça outra?
3: Pode levar ou não.
4: Então, mas o quê? Peraí, há uma coisa que acontece a cada família meia de 8 vezes por ano.
3: Sim.
4: Pronto, estás a dizer que isto não acontece em tua casa. Então, as pessoas fazem e isto acontece. Ou seja, vocês fazem uma coisa, mas não acontece isso quando vocês fazem essa coisa.
3: É.
4: Ok, já percebi.
3: Sim.
4: Portanto, o ato de fazer essa coisa não está ligado, ou pode estar ligado à coisa que acontece, que é a resposta da adivinha.
3: É, há uma coisa que acontece a quem faz isto.

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3: Temos de perceber como é que as pessoas estão a sentir.
4: Olha, não estás a ajudar em nada, mulher. Assim não dá. Beijinhos.
3: As pessoas estão assim, percebes, Joana?
5: Eu sei. Sim, se calhar piorei até.
3: É possível.
5: Para a próxima estou calada.
3: Não, eu gosto das ajudas.
5: Não digo nada,
3: é
5: se bem que houve aí um ouvinte que
3: está perto? Está perto. Okay.
5: Sim, eu gostei, sabes, senti calma. Há uma pessoa que me compreende. E que me compreendeu.
3: Pronto.
5: Fiquei contente. Há uma coisa que acontece a cada família, em média, 8 vezes por ano. O quê? E eu disse que tinha a ver com compras.
3: Andréia, desculpe lá.
6: Joana e Diogo, tenho-vos a agradecer, porque se eu às 6h20 da tarde já te sentia o cérebro a dar de si, eu neste momento tenho o cérebro feito em papa. Pois não entendi nada, nem sequer consegui acompanhar o raciocínio. Isto é, esta hora não dá. Mais ajudas, por favor, Joana, mais não, ajudas.
3: Joana, não dês mais ajudas.
5: Sim, o Diogo
3: peço.
5: Diz, não quero mais.
3: Há pessoas a dizer que esqueceram, as pessoas esqueceram-se dos sacos das compras. É giro. Eu tenho uma relacionada com os sacos das compras. Eu esqueço-me sempre, por acaso. Portanto, às vezes lá tenho que pedir sacos de plástico ou de papel.
5: Uhum.
3: Ou então aquilo que eu vou dizer que é a resposta.
5: Que é?
3: Quando chegar à altura de bloquear. Olha, agora a minha menina. Repara, esquecem-se dos filhos no supermercado.

0: Blue Eye, com o Bubba Espinho na Rádio Comercial, chama-se Cidade. 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
0: E vamos estar todos juntos a celebrar Portugal com a energia da Galp na manhã em que a nossa seleção vai entrar em campo pela primeira vez neste Mundial 2026.
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0: Todos.
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0: 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Depois do Europeu e da Liga das Nações, Portugal quer realmente aquilo que ainda não foi feito, quer conquistar o Mundial.
1: E trazer para casa a taça Jules Rimet.
0: Trazer o quê?
1: 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É assim que se chama, Jules Rimet.
0: Que bom.
1: Foi o grande impulsionador do Mundial de Futebol e lançou o primeiro Mundial em 1930.
0: Um pedaço de história antes de um momento histórico. Amanhã então ligue-se na Rádio Comercial que se vai juntar à Gal para fazer o que ainda não foi feito na Cidade do Futebol. Joana, por?
1: Por Portugal!
0: Eu sabia que isto tinha mais emoção se fosse feito pela OG. Já a seguir, o trânsito na Rádio Comercial.
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15: Boa viagem e bom regresso a casa com a Rádio Comercial. Vamos saber do trânsito. 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
16: Ainda complicadas no Porto, na via de cintura interna entre Oliveira do Douro e A3, nos dois sentidos, por causa de acidente em Norte-Sul. Fila depois na VCI Bom Joia A3 e Via Norte Rábida, e no sentido inverso da Boa Vista para as Antas, Marginal, Ribeira, Via Panorâmica e Campo Alegre, com muito trânsito nesta altura. A EP ainda com a fila de Leça em direção ao Porto. A Via Norte também na mesma ligação, mas a partir da A4 e a A4, precisamente, entre São Mamede de Infesta e o nó da A3, com parar. Há também trânsito lento a norte de Lisboa, não, na zona de Aveiras de Cima, no quilómetro 45, por causa de obras, é no sentido de norte para sul, em sentido inverso, abrandamentos via Longa Alverca e também entre Alhandra e Vila Franca de Xira. Mantém-se preenchida a Vasco da Gama de Sacavém até meio do tabuleiro, a ponto 25 de Abril a partir de Sete Rios. Há 5 entre Caselas e Monsanto, onde há acidente agora e está a deixar o trânsito mais difícil em direção a Lisboa. Paragens na segunda circular, relógio Pinamanique, Torres Radar e acidente no IC19, Centro de Lisboa, na zona de Rio de Moura.
15: Cláudia, obrigado e beijinhos.
16: Beijinhos, até amanhã. Amanhã.
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17: O sol domina e as temperaturas excessivas para a época do ano também em Beja e Évora, 37 de máxima, 36 em Castelo Branco, 34 em Bragança, Santarém e Porto Alegre, 33 em Lisboa e Braga, 32 em Faro, Vila Real e Setúbal, Viseu e Guarda, 30, Coimbra, 29, 27 em Viana do Castelo e Leiria, Porto, 24 e Aveiro, 22.
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0: este pai e esta mãe, com os seus, dos seus respectivos, obviamente, vão embora agora, com a autorização deles próprios.
1: Com
0: e também do Wilson Honrado.
1: Demos autorização?
0: Sim.
1: E por isso vamos.
0: E o Wilson deu o aval, porque ele depois das 7 dá-lhe a melhor música sempre. Estamos conversados amanhã às 4, já se faz tarde novamente, e de manhã vamos fazer o que ainda não foi feito na cidade do futebol. Não deixe de ouvir as manhãs da comercial a partir das 7. Vá por nós, isto vai ser bom. Bom, tem-me empalda para o final, até amanhã às 4.
1: Até amanhã.
0: Até amanhã.
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0: A Sia na comercial, falávamos da Chia e a Sandra Braga Fernandes diz que Chia é muito bom.
1: Eu gosto.
0: Eu não percebo como, sinceramente.
1: Não tenho grande
0: saber. Eu também tenho lá uma pessoa em casa que consome Chia, mas eu não consigo
1: eu
0: perceber.
1: Eu gosto de acreditar nos benefícios que ela traz.
0: Ah, ok. Mas...
1: E isso faz-me sentir bem a comer.
0: Entre isso e aquilo ser bom...
1: Não tem sabor, portanto mau não é.
0: Pronto. Estamos conversados. Daqui a pouco há 40 minutos de música seguida. Começamos com Ordinary do Alex Warren. Primeiro, a Sandra Braga Fernandes atualiza as notícias desta terça-feira. Sandra.
2: Até ao momento não foi possível chegar a um entendimento do Chega com o Governo quanto à reforma laboral. São palavras do líder André Ventura, depois de reunido com o Primeiro-Ministro.
3: Até ao momento não foi possível chegar a um entendimento sobre estas matérias.
4: Esse acordo ainda não foi possível. Estamos a trabalhar para que se possa, pelo menos, chegar a algum resultado apresentável aos portugueses nesta matéria.
2: O debate no Parlamento sobre a reforma laboral está marcado para quinta-feira. 7 pessoas detidas por suspeitas de maus-tratos a idosos em Lousada, no distrito do Porto. A GNR encerrou 9 lares ilegais e sem condições, explica à Rádio Comercial o capitão Mendes dos Santos.
5: O crime pelo qual nós tivemos a investigamos foi por maus-tratos. Ou seja, no fundo, as residências não reuniam condições de salubridade e higiene. Esta investigação tem um hiato temporal já considerável e culminou com estas 7 detenções. Estes próprios indivíduos já eram também indiciados pela prática do mesmo crime noutras situações.
2: Os 11 idosos foram encaminhados para locais de acolhimento identificados pela Segurança Social. Os adolescentes portugueses estão entre os jovens europeus que passam mais tempo em frente aos

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3: E anda com o telemóvel na mão, mas sempre que eu ligo, nunca atende à primeira.
4: Um clássico.
3: Ela praticamente dorme com o telemóvel, mas se eu ligar, nunca atende à primeira.
4: É um clássico.
3: Mas é que nunca. Meu Deus. Mas também acho que não é a única, porque já falei disso aqui na rádio. Acho que é mal geral. Cláudia Macedo, as tuas também?
4: Confirmo.
3: Pronto.
4: E sai de casa, estão no telemóvel.
3: Exato.
4: E mal saio e ligo, não atendem.
3: Exato.
4: Nunca atendem.
3: Todas iguais.
4: Tudo igual.
3: Tudo farinha do mesmo saco,
4: tudo.
3: Como se costuma dizer. Vamos saber do trânsito, numa oferta Polestar 4 e oficinas Eurorepar Car Service. Cláudia Macedo, conta-nos tudo.
4: Ainda está demorado na Vasco da Gama, porque há uma viatura imobilizada no meio do tabuleiro. Sacavém Montijo, fila desde o início do tabuleiro, fila em Sete Rios para a 25 de Abril, segunda circular Torres, Radares e no sentido inverso do relógio para o Campo Grande, acesso ao nó de Pinamanique, Sintra, Lisboa no IC19, passagem por Rio de Moura por causa de acidente. Lento também no Porto, a Rábida Freixo entre Bessa Leite e o Freixo, em sentido inverso entre as Antas e a A3 e da Perlada para a Rábida, na zona do Freixo. Na entrada no Porto há também dificuldades e a afetar a A43, tem a ver com um acidente. Mantém-se lento nos dois sentidos da Avenida AEP, no final da A3 para a via de cintura interna e ainda alguns abrandamentos na ligação da A4 para a A3 em direção ao túnel de Águas Santas.
3: Obrigado, Cláudia. 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E os nossos filhos estão a ouvir, temos um discurso, um sermãozinho encomendado quando chegarmos a casa, não é verdade? Vai acontecer. Bem-vindo à comercial, eu sou o Wilson Honrado. Vou tocar para si 40 minutos de música. Em seguida, boa viagem, é o som do Calvin Harris com a deusa Dua Lipa, também o Richie Campbell. Primeiro, Alex Warren com Ordinary. É a melhor música sempre na Rádio Número 1 de Portugal.

0: 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Há pouco comentava com a Cláudia Macedo sobre os nossos miúdos que andam sempre com o telefone na mão e nunca atendem o telefone. E recebi esta mensagem aqui no WhatsApp da Comercial.
1: Sofre do mesmo mal, mas é com a mulher e com a filha. Abraço, bom trabalho. Olha, só...

Bem-vindo à Comercial, a melhor música e os melhores podcasts sempre. Imagine que faz uma compra online, recebe a notificação da entrega e não gasta um cêntimo. É possível? Sim, eu conto como a seguir. Agora Maroon 5.

0: Bem-vindo à Comercial, está a ouvir a melhor música sempre em casa, no carro, em todo o lado. Imagino que faz compras online, recebe a notificação da entrega e não gasta um cêntimo. Sim, é possível. Na Coreia do Sul estão a fazer sucesso aplicações que simulam compras online. Escolhe o produto, coloca no carrinho e até acompanha uma falsa entrega. Tudo acontece com uma loja real, mas sem qualquer pagamento. A ideia é matar a vontade de comprar e poupar dinheiro. Mas atenção, quem estuda estas coisas diz que o cérebro pode continuar a ficar viciado na sensação de compra. Mas a conta bancária agradece. Ai, agradece, agradece. Boa viagem de regresso a casa, se ainda é o seu caso, a seguir com os Bastille na Comercial.
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0: 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Graças a si, muito obrigado pela preferência. Fico mais um pouco, em menos de um minuto, estamos de volta à melhor música sempre com os Descendentes.
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0: Boa terça-feira com a Comercial e a melhor música sempre. Daqui a pouco há novos 40 minutos de música seguida. Começam com o Harry Styles. Primeiro, vamos às notícias com a Sandra Braga Fernandes.
1: Boa tarde. Para já não há entendimento entre Chega e Governo quanto à reforma laboral. São palavras do líder André Ventura, depois de reunida esta tarde com o Primeiro-Ministro.
2: Até ao momento não foi possível chegar a um entendimento sobre estas matérias.
3: Esse acordo ainda não foi possível. Estamos a trabalhar para que se possa, pelo menos, chegar a algum resultado apresentável aos portugueses nesta matéria.
1: O debate no Parlamento sobre a reforma laboral está marcado para quinta-feira. A Polícia Judiciária deteve uma pessoa suspeita do auxílio à fuga dos reclusos de Vale dos Judeus. A detenção aconteceu hoje, durante as buscas relacionadas com o processo. Foram ainda constituídos 25 arguídos. A informação foi confirmada esta tarde pela Polícia Judiciária em comunicado enviado às redações. Adianta

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3: Passam em média quase 7 horas em frente aos ecrãs durante o fim de semana. O valor coloca Portugal entre os países da União Europeia com maior utilização de telemóveis, consolas, televisões e computadores. O Eurobarómetro revela ainda que 62% dos pais considera que os ecrãs têm um impacto negativo na vida dos filhos. É uma das percentagens mais elevadas na Europa. Já entre os jovens, apenas um terço partilha desta opinião. Mais de 40% dos adolescentes admite cansaço ou sobrecarga no último mês, enquanto 38% refere dificuldades de concentração.
4: Entrevistas a mais de 26 mil adolescentes em toda a União Europeia. No Mundial de Futebol arranca por esta hora o jogo entre França e Senegal, segue-se o Iraque-Noruega às 11 da noite, dois jogos do Grupo I, depois começa o Grupo J, a Argentina defronta a Argélia às 2 da manhã e a Áustria joga com a Jordânia às 5.
5: Obrigado, Sandra, e até amanhã.
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5: Tenho uma ótima noite de terça-feira com a Rádio Comercial e a melhor música sempre. Eu sou o Wilson Honrado, escolhi para si 40 minutos seguidos. Começamos com Harry Styles, American Girl.

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0: 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A seguir, não perca a Billie Eilish.
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0: Para com a comercial, em 25 segundos estamos de volta à melhor música sempre.
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0: Montenegro e André Ventura. Os dois líderes tentam chegar a um acordo sobre o pacote laboral. O presidente do Chega diz que não há fundo branco, mas as negociações irão prosseguir.
1: Até ao momento não foi possível chegar a um entendimento sobre estas matérias.
2: Esse acordo ainda não foi possível. Estamos a trabalhar para que se possa, pelo menos, chegar a algum resultado apresentável aos portugueses nesta matéria.
0: A reforma da Lei do Trabalho vai a votos na próxima sexta-feira. Começaram hoje os exames nacionais. Pela primeira vez, a correção será feita de forma digital. Será um novo desafio para os professores, como antecipa Filinto Lima, o presidente da Associação Nacional de Diretores de Agrupamentos e Escolas Públicas.
3: Os professores corretores não irão ter à sua frente o papel que os alunos preencheram, mas sim uma plataforma onde, na verdade, estão lá os testes, portanto, digitalizados, e a correção vai ser desse modo.
0: Mais de 160 mil alunos estão inscritos na primeira fase dos exames nacionais do ensino secundário. Está a caminho mais uma onda de calor. O São João promete temperaturas muito elevadas, como explica o climatologista Mário Marques.
4: Vamos ter um São João muito quente em todo o território nacional. Em muitos locais as temperaturas vão passar aos 40 graus, Mesmo no Porto podemos ter temperaturas, no Porto cidade, podemos ter temperaturas a rondar os 36, 37 graus. E com noites podem não baixar dos 26, 26 graus. 27 graus de mínima. Portanto, noites muito quentes.
0: Esta massa de ar quente chega no domingo, primeiro dia de verão. No futebol, Ruben Amorim foi oficializado como novo treinador do AC Milan. O clube italiano não revelou a duração do contrato com o técnico português de 41 anos. Ruben Amorim estava sem treinar desde janeiro, altura em que foi despedido do Manchester United.
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6: Tudo bem por aí? Só pode melhorar. Eu sou o Wilson Honrado. Escolhi para si 40 minutos de música seguida com os Kalema, que vão estar no Mel Marés. Também Lady Gaga, Gigi Perez, a Bárbara Tinoco, Zoilo e Aitana. Começamos com uma máquina de fazer sucessos. Luís Capaldi, Stay Love.

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Os Coldplay com a Beyoncé na comercial, nem propósito. Notícias sobre uma possível colaboração entre Eminem e Jay-Z, o marido da Beyoncé, eram claramente exageradas. Eles já vieram dizer que isto não vai acontecer, infelizmente.

0: E ali na comercial também no Nós Alive, tudo sobre o Nós Alive em radiocomercial.pt. Eu sou o Wilson Honrado. A próxima artista diz que prefere conhecer parceiros através dos seus amigos de confiança. Diz que isso reduz bastante a probabilidade de encontrar pessoas problemáticas. Eu diria que defende os amigos. A seguir, Olivia Rodrigo na comercial.
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0: Isabela Rosa, chega daqui a nada. Tenho uma ótima noite de terça-feira com a Rádio Comercial. Eu sou o Wilson Honrado, volto amanhã às 7.
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4: Noite de terça-feira aqui na Rádio Comercial, seja muito bem-vindo ou bem-vinda. 40 minutos sem soluções. 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Agora com Golden, a música das guerreiras da K-pop. Eu sei que gosta muito de cantar essa música. Também Colby Kelly, a namora do Dua Lipa, Imagine Dragons, Green Day e muito mais. A próxima sequência aqui na sua.

Andorinhas da Namora aqui na Rádio Comercial. A melhor música portuguesa sempre, em casa, no carro, em todo lado. Por falar em Portugal, amanhã a nossa seleção estreia-se no Mundial de Futebol e nós vamos fazer o que ainda não foi feito. Já vou dar mais pormenores, mas é logo a partir das 7 da manhã. Dua Lipa para ouvir agora na Comercial com Dance the Night. Boa viagem.

0: Os Green Day, que estão acordados desde que setembro passado acabou. Wake Me Up When September Ends, a melhor música sempre, em casa, no carro, em todo lado. Eu digo isto muitas vezes, por mim eles já voltavam a Portugal há muito tempo, já não voltam há uns anos valentes, eu adorava vê-los ao vivo. Entretanto, amanhã vamos mesmo fazer algo inédito, fazer o que ainda não foi feito.
1: 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E esta coisa de todos torcerem pelo mesmo acaba com quaisquer rivalidades. 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Nós propusemos que dia 17 de manhã, o dia da estreia da Seleção Nacional no Mundial de Futebol, a Rádio Comercial, mas não só a Rádio Comercial, se juntasse a outras rádios. E que outras rádios? Que as rádios fizessem o programa das manhãs de quarta-feira ao mesmo tempo, no mesmo local físico. E não só as rádios aqui do prédio. O que vai acontecer na quarta-feira vai ser histórico. Com a Galp vamos mesmo fazer o que ainda não foi feito. E na cidade do futebol, com o apoio também da Federação Portuguesa de Futebol, a quem agradecemos, vamos estar Rádio Comercial, M80 e Cidade FM, que são as rádios cá do prédio, mas também os nossos amigos da RFM, da Rádio Renascença e da Mega Hits. Vamos estar 6 estações de rádio a fazer emissão de manhã ao mesmo tempo, no mesmo local físico. E tudo por causa da Galp e da Seleção Nacional. Vamos de facto fazer o que ainda não foi feito. E estamos cá com os nervos. Isto vai ser histórico.
0: Vai ser,
2: estamos
0: vai.
2: Ainda à espera da resposta das rádios do Congo. Mas também as convidamos, mas ainda não disseram nada.
0: Amanhã então, programas da manhã da Comercial, da Cidade FM, da M80, da RFM, da Renascença e também da Mega Hits, a partir da Cidade do Futebol. Vai ser mesmo incrível. Agora, nesta emissão arrojada de terça-feira, a Rosalía. Olá.

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0: Waiting for Love, Avicii, aqui na sua comercial. A melhor música sempre, em casa, no carro, em todo lado. Sou a Rojinha e vou estar consigo até bem perto da uma da manhã. Amanhã estreia novo episódio do podcast Camarim, com um convidado muito especial. Eu só não posso fazer spoiler já. Pronto, mas amanhã já lhe posso contar tudo. Já a seguir, Alex Warren.
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5: Acho muito bem, continuo desse lado com a Rádio Comercial. Se precisar, para me fazer companhia, não sou só eu que lhe faço assim, não é? 910033759 é aquela palavra que eu gosto muito, que é reciprocidade. E ela tem que existir em tudo. Just Keep Gone, Gone, Gone, David Guetta, Terry Sweet.

Os croquetes acabam. A Nena, aqui na Comercial, a melhor música sempre. 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Agora, Opalite, a Taylor Swift.

Eu costumo dizer que este é o coração de mãe, é o coração elástico, não é? Cabem lá os filhos todos. A melhor música sempre, em casa, no carro, em todo lado, é a Sia, a passar por estes 40 minutos sem interrupções. A melhor música sempre, em casa, no carro, em todo lado. Continuação de ótimas férias, se for caso disso. Atenção que os próximos dias, até à próxima semana, vão ser bem quentes e já vamos falar sobre isso. Agora, a little more.

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0: Vanessa Carlton, aqui na Comercial. Melhor música sempre, em casa, no carro ou em todo lado. Um novo episódio do podcast Rockstar está no forno ainda, mas amanhã espero já ter novidades para si, com uma das maiores bandas portuguesas do metal de sempre. Vão regressar aqui ao Rockstar, é ficar atento, mas amanhã também já lhe vou contar tudo. Bruno Mars a seguir para ouvir com Risk It All. 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

aqui na Comercial e atenção, continua a votar no TNT Todos no Top nas suas músicas preferidas. O TNT chega no domingo às 6 da tarde aqui à Rádio Comercial. São 2 horas inteirinhas com as 20 mais. Para já, 40 minutos sem pausas.

João Mendes da Lady Gaga na Comercial. Melhores músicas sempre, em casa, no carro, em todo lado. Atenção, porque hoje, quarta-feira, vamos fazer o que ainda não foi feito a partir da cidade do futebol. 6 rádios juntas, não vai haver concorrência, vamos estar todas juntas por Portugal no dia da estreia da nossa seleção neste Mundial de Futebol. E para saber tudo sobre o Mundial de Futebol, temos uma área exclusiva do Mundial de Futebol, do Mundial 2026, no site da Rádio Comercial, radiocomercial.pt. Agora, Damiana.

Mr. Know-It-All, Terry Swims aqui na Comercial e no dia 11 de julho já estamos em contagem decrescente em estreia em Portugal no Noza Live com a garantia da Rádio Comercial no Passeio Marítimo de Algés. 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Já a seguir a Rosalía com a Carminho.

0: de uma ótima quarta-feira. Sou a Ana Isabela Roja e espero que a Comercial esteja sempre desse lado. Já a seguir, Somber.
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